0: E sem dúvida alguma, a melhor música do mundo passa sempre por aqui na Antena Livre. Se acaba de chegar, seja muito bem-vindo e continue bem ligado na rádio como você gosta.
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0: Aqui na rádio, como você gosta, músicas intemporais, sempre pela madrugada fora. Obrigado por estar aí desse lado. Eu sou o Miguel Gonçalves e se acaba de chegar, seja muito bem-vindo.
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0: E é sempre lado a lado com a melhor música que vão acontecendo estas madrugadas aqui na Antena Livre. Boa noite, seja muito bem-vindo.
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0: E é ao som de grandes, grandes canções que vão acontecendo estas noites fantásticas aqui na Antena Livre. Se acaba de chegar, seja muito bem-vindo.
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0: grandes canções, sempre a tocar aqui na rádio como você gosta. Eu sou o Miguel Gonçalves e desejo-lhe uma grande noite.
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1: Muito boa noite ao som das músicas da Antena Livre, sem dúvida alguma, a rádio como você gosta.

0: E não se esqueça que o Facebook da Antena Livre está sempre, sempre à espera de uma mensagem. Eu vou ficar atento. Muito boa noite e, se acaba de chegar, seja muito bem-vindo.
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0: Olá, boa noite. Eu sou o Miguel Gonçalves e estou aqui consigo na rádio como você gosta. Seja muito bem-vindo. Boa noite.
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0: Muito boa noite, espero que esteja tudo bem consigo nesta madrugada e se por acaso está a navegar pela net, então não custa nada. 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
0: Muito boa noite. Ao som das músicas da rádio, como você gosta.

0: Olá, boa noite. 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
2: A palavra hoje em destaque no Em português nos desentendemos é cabra. Quando se fala em cabra, em Coimbra, poucos serão os que pensam no animal, pois na cidade, cabra é nome de sino. Na universidade, há uma torre com quatro relógios. O que está voltado para o Mondego, quando faz tocar o sino, há muito que foi acarinhado pelos estudantes com o nome de cabra. Temos a primeira dúvida. Afinal, o que é a cabra? É o sino ou o relógio? Embora quase todos apontem para o sino, o mais correto será mesmo o relógio, uma vez que é esse precisamente que dá origem às malfadadas badaladas de um sino, que é comum aos quatro relógios. E o sino toca duas vezes, a primeira de manhã para anunciar o início das aulas, e a segunda um toque vespertino para decretar o recolher obrigatório dos caloiros. A partir desse toque, em tempo de praxe, nenhum estudante do primeiro ano pode andar na rua, o que voa à formação de uma espécie de polícia académica para deter caloiros prevaricadores, ou seja, que ousavam andar na rua depois do balir da cabra. Percebe-se assim o epíteto dado, embora os motivos matutinos fossem diferentes dos vespertinos. De manhã, porque a ideia era insultar fortemente quem chamava para as aulas, e depois teriam os caloiros a pensar ou a verbalizar os impropérios contra o sino da torre. Cabra é sinónimo de prostituta, ou no mínimo, trata-se de um insulto muito ofensivo à mulher. Como adjetivo, aponta para ruim, mas também pode significar aviso ou sinal, o que confirma a realidade do toque do sino. Provém do latim capra, cujo significado também remete para pessoa com os cabelos eriçados, ou seja, como ficariam os estudantes ao ouvir o mais famoso de todos os sinos.
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0: Aqui na rádio Como Você Gosta, músicas intemporais, sempre pela madrugada fora. Obrigado por estar aí desse lado. Eu sou o Miguel Gonçalves e se acaba de chegar, seja muito bem-vindo.
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0: Olá, boa noite. Eu sou o Miguel Gonçalves e estou aqui consigo na rádio Como Você Gosta. Seja muito bem-vindo.
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0: muita, muita música para si nestas noites da Antena Livre. Eu sou o Miguel Gonçalves e, como sempre, estou aqui bem ligado consigo a esta hora.
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0: Muito boa noite. Esta é a rádio como você gosta e sabe uma coisa? É muito bom saber que você está por aí. E se por acaso nos quiser dar notícias suas, é muito simples. Basta entrar na nossa página do Facebook, ou seja, a busca é muito simples. Escreva Antena Livre e está lá tudo. Continuação de uma boa noite e divirta-se com a melhor música de sempre.
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1: E na rádio, como você gosta, continuam a tocar todas aquelas músicas que você tanto gosta de ouvir. Bom trabalho, onde quer que esteja, com a sua rádio.

0: pela sua rádio, as melhores músicas não param de tocar. Bom dia.
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0: E assim, em especial, que está na estrada, desejo uma boa viagem. E espero sinceramente que não esteja com sono. Obrigado por dar boleia à Antena Livre. Em troca dessa boleia, dou-lhe com todo o gosto as melhores músicas.
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0: tenho aqui, prontinha para tocar, mais uma daquelas músicas que você vai mesmo gostar de ouvir.
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0: E por aqui a música não para. Tenha uma ótima manhã.

0: Onde quer que esteja com a sua rádio, obrigado por estar aí desse lado. Por aqui, as melhores músicas não param de tocar.
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2: A palavra hoje em destaque no Em Português nos Desentendemos é peteiro. É das palavras mais minhotas, daquelas que identificam imediatamente alguém, sobretudo do Alto Minho, em qualquer parte do mundo. Claro que peteiro também pode ser o que mete petas, mentiras, mas no noroeste de Portugal nada tem que ver com isso. Peteiro é um mealheiro. Ponto final. Há quem atribua a designação a uma corruptela de peseteiro. Isto porque, por influência galega, quando a moeda em Espanha era a peseta, ter-se-ia dado o nome de peseteiro ao simpático porquinho para guardar moedas. O mais provável é que a palavra tenha origem no verbo petar, que também é um regionalismo do Minho e significa cortar aos bocadinhos. Por exemplo, petar a cebola para cozinhar. Peteiro seria então o objeto que, depois de recheado, numa ocasião solene em que a família se preparava para contar as moedas amealhadas, era petado para comprar algo especial. É que os mealheiros antigos, ao contrário dos de hoje, não tinham abertura fácil. Era mesmo preciso petá-los.
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5: E nesta manhã, se passar pelo Facebook da Antena Livre, aproveite para deixar uma mensagem. É sempre um prazer saber de si. Muito bom dia. As suas músicas preferidas passam por aqui comigo, Lourdes Gonçalves, entre as 4 e as 8 da manhã, de segunda a sexta-feira.

0: Olá, bom dia. Eu sou a Lourdes Gonçalves e estou consigo na Antena Livre ainda até às 8 da manhã.
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0: E na sua rádio as melhores músicas não param de tocar, onde quer que esteja, com a Antena Livre. Tenha um bom dia. Eu sou Lourdes Gonçalves e fico até às 8 horas. Hora a que vai chegar o Paulo Delgado para mais uma edição da manhã. Seja por isso muito bem-vindo.

0: Muito bom dia. Há músicas que, quanto mais ouvimos, mais gostamos, não acha? E estão todas aqui, na rádio como você gosta.
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0: 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Muito bom dia, estamos juntos, sempre a ouvir grandes canções.
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2: E assim vão acontecendo as primeiras horas de mais uma manhã na Antena Livre, comigo Lourdes Gonçalves, de segunda a sexta-feira, entre as 4 e as 8. Bom dia, seja muito bem-vindo.

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0: Olá, bom dia e bom trabalho, se for já ou ainda o seu caso. Faz muito bem em estar com a Antena Livre, sabe porquê? Porque é aqui mesmo que estão todas as suas músicas preferidas.
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2: Olá, bom dia. Eu sou a Lourdes Gonçalves e estou consigo na Antena Livre para lhe dar grandes canções. Onde quer que esteja, com a sua rádio. O importante é que esteja sempre bem. Bom trabalho. Ou se estiver de viagem, obrigado pela boleia. E cuidado, não adormeça. Se tiver sono, o melhor mesmo é parar e descansar um pouco. Seja muito bem-vindo.

0: E assim vão acontecendo as primeiras horas desta manhã, sempre com grandes canções. Bom dia, espero que continue bem ligado com a sua rádio.
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0: É realmente muito bom ouvir músicas como estas que tenho para partilhar consigo. Seja bem-vindo.

0: Antena Livre, a rádio como você gosta. Olá, bom dia. Seja muito bem-vindo.
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2: A palavra hoje em destaque no Em Português nos Desentendemos é lapantim. Lapantim é a denominação que os mais idosos utilizam para se referir de forma não muito carinhosa aos mais novos, se bem que também não podemos considerar o vocábulo demasiadamente agressivo. Para esse efeito, o léxico transmontano reserva outras possibilidades muito mais pesadas. Assim, os rapazes, ou raparigos, que também assim se designam no Nordeste português, mais ou menos jovens, são apelidados de lapantins. Normalmente é alguém irrequieto ou de maus costumes que só faz asneira e pouca falta faz à sociedade, pelo menos aos olhos dos mais velhos. A palavra provém de lapa, que é animal ou algo que se cola, que não larga. Lapão, que tem a mesma origem etimológica, na linguagem popular pode significar labrego. Podemos arriscar e estabelecer alguma relação pela proximidade gráfica e fonética com láparo, que é um coelho, e até com laparoto, que também pode ser um rapaz gordo e palerma, ou ainda como regionalismo de Trás-os-Montes, alguém manhoso ou astucioso. Será talvez por aqui, por um tratamento que, não sendo carinhoso, depreende uma certa complacência e compreensão pelas diatribos de quem é jovem, que é possível estabelecer um paralelismo com lapantim.
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7: E assim, em especial que está na estrada, desejo uma boa viagem e espero sinceramente que não esteja com sono. Obrigado por dar boleia à Antena Livre. Em troca dessa boleia, dou-lhe com todo o gosto as melhores músicas.

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0: 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Antena Livre, a rádio como você gosta. Seja muito bem-vindo. Estamos juntos até às 8 horas.
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0: E é assim que vamos andando juntos, sempre ao som de músicas imperdíveis, aqui na sua rádio. Bom trabalho. Obrigado por estar com a Antena Livre. Muito bom dia.
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1: É realmente muito bom ouvir músicas como estas que tenho para partilhar consigo. Seja bem-vindo.

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0: 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Olá, bom dia. Seja muito bem-vindo.
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3: Muito bom dia. O setor dos transportes públicos urbanos deverá ser um dos mais afetados na greve geral desta quarta-feira, apesar dos utentes poderem contar com serviços mínimos nos serviços de comboios, autocarros e no metro do Porto. A CGTP entregou um pré-aviso de greve geral para este dia 3 de junho contra as alterações à lei laboral, após as negociações com o Governo terem terminado sem acordo. O Governo aprovou em Conselho de Ministros a proposta de lei de revisão da lei laboral, que será discutida no Parlamento uma semana depois do Executivo de Luís Montenegro ter dado por terminadas as negociações sobre as alterações à legislação laboral sem acordo na concertação social. A paralisação desta quarta-feira deverá contar com uma adesão alargada, com vários sindicatos de diversos setores a terem anunciado a sua participação, nomeadamente a função pública, com destaque para a saúde e o ensino, bem como transportes, aviação, comércio, entre outros. A União Europeia tem destacadas em Portugal desde ontem duas aeronaves ligeiras e 60 bombeiros entre 16 de julho e 31 de agosto, através do Mecanismo Europeu de Proteção Civil para apoio ao combate dos incêndios rurais. Estes meios foram anunciados no âmbito da apresentação em Bruxelas do dispositivo que será mobilizado este verão ao abrigo do Mecanismo Europeu da Proteção Civil. Em conferência de imprensa à Comissária Europeia para a Preparação e Gestão de Crises, Aydelá Habib afirmou que se trata do dispositivo de combate a incêndios da União Europeia mais ambicioso e melhor coordenado de sempre. Baseia-se num princípio simples: quando ocorre uma catástrofe, somos mais fortes quando atuamos em conjunto, afirmou. No total, vão ser pré-posicionados 777 bombeiros em 6 países considerados de alto risco: Portugal, Espanha, França, Itália, Grécia e Chipre, um número superior aos quase 650 que tinham sido mobilizados no ano passado. No caso concreto de Portugal, vão ser destacados 60 bombeiros. Um contingente de 20 bombeiros da Letónia estará no país entre 16 e 31 de julho, a que se seguirá outro contingente de 40 bombeiros de Malta, que estará mobilizado entre 1 e 31 de agosto. O objetivo destas equipas de bombeiros estrangeiras é manterem-se preparadas para ajudar os bombeiros nacionais se a dimensão de um incêndio ultrapassar a capacidade de resposta de um país, refere o Executivo Comunitário. No ano passado, Portugal já tinha acolhido um contingente de 20 bombeiros da Letónia que estiveram pré-posicionados em Trancoso entre 1 e 15 de agosto, a que se seguiram duas equipas de 20 bombeiros de Malta posicionadas em Almeirim entre 16 de agosto e 15 de setembro. A Organização Meteorológica Mundial, a OMM, alertou que há 80% de probabilidade de um evento El Niño se desenvolver entre junho e agosto, o que aumenta o risco de ocorrerem fenómenos climáticos extremos nos próximos meses. Os últimos dados desta Agência das Nações Unidas mostram que as temperaturas excepcionalmente elevadas das águas tropicais do Pacífico estão a criar condições propícias para a formação de um evento El Niño, que deve influenciar os padrões de temperatura e precipitação a nível global. A diretora-geral da OMM afirmou que é necessária a preparação para um possível evento El Niño de grande intensidade, garantindo que a organização irá colaborar com outras entidades científicas para antecipar o que está para vir o mais rapidamente possível. O objetivo é que os governos, as organizações humanitárias e todos os setores sensíveis às alterações climáticas possam tomar precauções com antecedência. As previsões sazonais e os alertas precoces são fundamentais para salvar vidas e mitigar o impacto das nossas economias e comunidades, salientou Celeste Saulo. Duarte André Teodoro é, desde o último sábado, formalmente comandante dos Bombeiros Voluntários de Abrantes. Depois da cerimónia de posse, apresentação da nova viatura e inauguração da sala de comunicações Paulina Pereira, o novo comandante fez as primeiras declarações. Falou desde o sentimento da posse formal como líder da corporação, passando por uma revisão da sua vida como bombeiro.
4: É um misto de emoções. Portanto, esta minha vida começou aos 14 anos,
0: com o meu pai, pelo mundo do meu pai, portanto, e percorri todos os postos até este momento. Portanto, foram 35 anos nesta casa, que comecei nos bombeiros municipais, do qual também muito orgulho, e que foram realmente as pedras fundamentais, digamos assim, para continuar a desenvolver a minha formação. Foi percurso passo a passo, degrau a degrau, com muita exigência também para mim próprio, e obviamente que hoje é, digamos que, o culminar de todo esse processo, de anos de sacrifícios, de muita formação técnica, mas acima de tudo um orgulho por ser abrantino, porque sou de cá, e poder ter esta oportunidade, este privilégio de poder comandar um corpo bombeiro com esta responsabilidade e com esta dimensão. Em termos de conselho, estamos a falar de um conselho com 614 km², mas é um misto de emoções. É um misto de emoções de pessoas que me ajudaram, e tenho essa humildade, que me ajudaram até hoje a ser o que sou. Portanto, dependi e dependo de todos aqueles que me ajudaram, e se não fosse realmente essa ajuda e esse apoio ao longo destes anos, não teria estado aqui.
3: Duarte André Teodoro é o comandante dos Bombeiros Voluntários de Abrantes. Esta é uma conversa que pode ouvir na íntegra na edição das 12 horas. O comandante já definiu a sua equipa de comando. Vai ter um segundo comandante e 3 adjuntos, todos em formação, sendo que só após esta fase é que poderão ser homologados pela Autoridade Nacional de Emergência e Proteção Civil. Mação prepara uma vez mais as comemorações que assinala o dia 10 de junho, dia de Portugal, de Camões e das comunidades portuguesas. É dia de homenagear os combatentes do concelho e relembrar aqueles que perderam a vida na Grande Guerra e no ultramar, na habitual parceria com o Núcleo de Abrantes da Liga dos Combatentes. Assim, na quarta-feira, dia 10, terá lugar uma arruada pela banda da Filarmónica União Maçaense às 11 horas e a cerimónia terá início meia hora depois no Largo dos Combatentes. Este ano, a Câmara Municipal irá homenagear, nesta ocasião, 2 munícipes e ex-combatentes em reconhecimento pelos feitos cívicos e humanitários na ligação e comunicação entre a Liga dos Combatentes e os antigos combatentes do Conselho de Mação, assim como o trabalho de cooperação com a Câmara Municipal. À semelhança dos outros anos, terá lugar depois um almoço convívio após a cerimónia, promovido pelo Núcleo de Abrantes da Liga dos Combatentes. O município de Vila de Rei deu nota de que os passadiços do Penedo Furado se encontram novamente abertos ao público após a conclusão dos trabalhos de limpeza, manutenção e beneficiação realizados na sequência dos danos provocados pela tempestade Christine. As intervenções efetuadas tiveram como principal objetivo garantir as condições de segurança e acessibilidade naquele que é um dos espaços naturais mais emblemáticos do concelho, fortemente afetado pela intempérie que atingiu a região. Com a reabertura dos passadiços, visitantes e turistas podem voltar a usufruir de um dos locais de maior procura turística de Vila de Rei, reconhecido pela sua beleza natural, pelas quedas de água e pelas paisagens envolventes. Paralelamente, a praia fluvial do Penedo Furado continua a ser alvo de trabalhos de manutenção e beneficiação, com vista à preparação da nova época balnear. O município garante, no entanto, que o espaço estará totalmente preparado para receber banhistas a partir do início oficial da época balnear, marcada para o dia 15 de junho. E depois da Taça do Ribatejo, Fazendense e Moçarriense voltam a encontrar-se em campo, desta vez para disputar a Supertaça Dr. Alves Vieira. O jogo vai ter lugar este sábado, dia 6 de junho, pelas 17 horas, no Estádio Municipal Dr. Alves Vieira, em Torres Novas. E para já é tudo quanto a notícias. Fique connosco. Bom dia. Boa quarta-feira.
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5: 8 horas, 9 minutos, bom dia, continuação de uma grande manhã.
6: Agora estão 17 graus.
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5: 11 minutos depois das 8. Olá, bom dia. Seja bem-vindo à Antena Livre.
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1: Nesta quarta-feira, dia 3, pode contar com céu pouco nublado ou limpo, temporariamente com períodos de maior nubosidade no litoral a norte do Cabo Raso. Possibilidade da ocorrência de chuva fraca ou chuviscos no Minho para o final do dia. O vento vai ser fraco ou moderado, até 30 km/h, e as temperaturas máximas hoje voltam a subir até aos 21 graus no Porto, 24 em Coimbra, 25 em Vila de Rei, 26 em Lisboa e Torres Novas, 27 em Santarém, Sardual, Tomar e Barquinha, 28 em Abrantes, Constância, Entroncamento e Mação e 34 graus em Faro.
2: Temperatura lá fora agora 18 graus, uma informação da Meteo Abrantes.
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1: Estamos a cruzar as 8:30 da manhã, daqui a pouco damos uma vista de olhos aos principais títulos dos jornais de hoje com a Patrícia Seixas. Para já é tempo de opinião, hoje com assinatura de André Grácio.
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6: Olá a todos. Muita atenção. Esta crónica é sobre as urgências do Hospital de Abrantes. É totalmente falsa, irónica e usa de piadas de mau gosto. Se está de mau humor, mais vale mudar já de rádio. Então conta-se assim. Um homem entrou na urgência do Hospital de Abrantes e, após triagem, colocaram-lhe uma pulseira amarela no pulso e uma informação particularmente relevante e grave. As pulseiras amarelas são destinadas aos utentes que só têm 8 horas de vida. Ouviu bem? Pulseiras amarelas só têm 8 horas de vida. Não é uma suspeita, não é um pressentimento. Ele já sabe. Tem exatamente 8 horas de vida. E ao chegar ao primeiro exame, explica a situação. Boa tarde. Disseram-me que tenho 8 horas de vida. A enfermeira olha para o ecrã, faz algumas perguntas, mede a tensão arterial e responde. Pulseira amarela confirmada. Aguarde na sala de espera. E ele aguarda. Na primeira hora, ainda mantém algum otimismo. Afinal, 8 horas é muito tempo. Há casamentos que duram muito menos. Já na segunda hora, começa a fazer contas. Se já gastou um quarto da esperança média de vida que lhe resta, está ali sentado numa cadeira de plástico, talvez seja prudente acelerar o processo. Mas o processo não acelera. Pelo contrário, até parece demorar mais tempo. Chega à terceira hora. E este utente percebe que está a beneficiar de uma experiência sociológica patrocinada pelo Estado. Nas suas últimas horas de vida, tem a oportunidade de conhecer a vida de toda a gente sentada naquela sala e contar também a sua. Na quarta hora, metade da sua vida útil já desapareceu. Olha para o painel eletrónico com a esperança que venha a ser atendido, mas nada. Na quinta hora, começa a questionar os grandes mistérios de existência. O que é a vida? Qual é o sentido do universo? Porquê eu? E porquê agora? E pior, quem foi o gênio que concluiu que 8 horas de espera eram ideais para um caso urgente. Já na sexta hora, já não está preocupado com a doença. Está preocupado com a burocracia. Imagina que todos os médicos estão numa reunião, alguns no hospital. Quando chega à 7ª hora de espera, chega também a revolta. Pensa que os médicos só podem estar todos a beber copos e a fumarem nas risadas com as enfermeiras. Pensa que passou a vida inteira a descontar para um sistema que lhe prometia proteção quando mais precisasse. Milhares de milhões de euros são investidos todos os anos na saúde. Toda a gente ouvia falar de reforços orçamentais, modernização, digitalização, reorganização, reestruturação e outras palavras terminadas em ão, que só soam bem na boca de ministros. Mas nunca se vêem melhoras, nunca. Finalmente, na 8ª hora, ouve o seu nome a ser chamado. Levanta-se emocionado, comovido, chegou a sua hora. Entrou no hospital com a tal pulseira amarela que dava direito a apenas 8 horas de vida e passou exatamente essas 8 horas à espera de ser atendido. Que pena, que desperdício. Entrou no gabinete e o médico, com um ar pesado e sério, diz: lamento informá-lo, mas o senhor utente foi vítima de um grave erro de negligência médica. É que se enganaram na cor da pulseira. Não era a amarela, era a vermelha. Você já disse que está morto há 4 horas atrás. Em nome do hospital, peço imensa desculpa pelo tempo de espera ter ultrapassado o admissível. Este tipo de erros são lamentáveis e colocam em crise a confiança dos utentes no Sistema Nacional de Saúde. Ora bem, desculpas aceito, Sr. Doutor. Afinal, até é bom haver alguma negligência médica. Ainda estou por aqui e vivo. Até à próxima.
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7: Mais uma vez, muito bom dia. Vamos agora olhar os títulos nas bancas esta quarta-feira, dia 3 de junho. Começamos pela sábado, a saga dos judeus na fuga por Portugal. Fomos a uma sessão de Gustavo Santos, os conselhos perigosos do guru da saúde. Nuno Figueiredo e Sousa, o rei dos tarefeiros, dizem que médicos pedem-lhe todos os dias para fechar urgências. No Colégio Moderno, alunos que agrediram o iraquiano vão ser afastados. No Correio da Manhã, Miron vigia mulheres da polícia durante o duche. Alzheimer livra Salgado da cadeia. Serviços públicos em mínimos na greve, caos na saúde, 1,65 milhões de pessoas sem médico de família. No Jornal de Notícias, seguradoras travam fraudes de 87 milhões e detectam 13 mil acidentes falsos. Greve geral ameaça parar a SNS 24 e gerar até 3 horas de espera. E C6 entre Covilhã e Coimbra, preso no papel há 4 décadas. Familiares de quem receber prestação única também estão obrigados a trabalho social. No Público, família pede 1 milhão a Carris por morte de um elevador da glória. Governo de Luís Montenegro enfrenta uma média de 2,5 pré-avisos de greve por dia. Estás louco? Trump perdeu a paciência com Netanyahu. Concurso Cascais Opera quer dar novas vozes ao mundo. No Diário de Notícias, incerteza e cautela travam reservas dos portugueses para as férias de verão. Xavier Barreto diz que até maio as unidades de saúde não tinham objetivos fixados pela tutela. Prioridades e perfil justificam o otimismo de Portugal na eleição para o Conselho de Segurança da ONU. Governo cumpre 75% do plano das migrações e avança com melhorias na AIMA. Na imprensa económica, na capa de negócios, fisco impedido de cobrar IUC aos antigos donos. Salgado condenado a 13 anos, mas não vai cumprir pena. Prestação social única acelera para o Governo não falhar metas do PRR. Lei laboral, 5 medidas da reforma que tiram poder aos sindicatos. E no Jornal Económico, hoteleiros antecipam verão com menos clientes. Seleção aquece a economia e pode gerar 1.000 milhões. Inflação na zona euro supera os 3% pela primeira vez desde 2023. Porto de Sines avalia abastecimentos de navios em pleno mar. Já na imprensa desportiva, na capa do Record, fechado, Marco Silva vai ser o próximo treinador do Benfica. Disse ontem não à continuidade do Fulham, rejeitou a oferta milionária das Arábias, assina por 2 épocas mais uma de opção, vai receber menos do que Mourinho tem de assinatura. Tiago Gouveia, chamado à pré-época, extremo do Watford, mama referenciado. Remédio de Leão, alvos devem ter boletim clínico limpo, estrutura escaldada com erros do passado. Soares avisa Portugal, fez golaço pela Colômbia. Dragão equilibra contas, Júnior anti-tubarões, sem necessidade de vender até dia 30. Dalot espera o melhor, Ronaldo merece ganhar o Mundial, lateral defende Martínez, vencemos um troféu com ele. Na capa da bola, Marco Silva livre para o Benfica, técnico foi a Londres comunicar ao Fulham que rejeita renovar, contrato acertado com as Águias, oficializado quando se confirmar a saída de José Mourinho. Luís Boa Morte, possível novo adjunto. Leões sabem que Atlético de Madrid gosta muito de Yulman, Denis Gull na agenda do Galatasaray. António Miguel Cardoso não percebeu o que é ser presidente do Vitória. Diogo Dalot, sonho ser campeão do mundo. Este Bernardo Silva existia na cabeça de algumas pessoas, não de todas. E na capa do jogo, Yulman volta à rota de Madrid, Atlético recupera interesse demonstrado

0: Gull, o Joker de Montella na Turquia, e Magnus Andersen vai trocar dragões pela Noruega.
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2: E faltam agora 23 minutos para as 9 da manhã. Bom dia, continuação de uma grande manhã, sempre ao som das boas músicas da sua rádio.
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2: 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Agora faltam 17 minutos para as 9.
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3: Viva, bom dia, seja bem-vindo. A minha é a altura de legalidade ou de leis e finanças com a rubrica Legalmente Falando e já com a presença em estúdio do Paulo Lourenço, o nosso jurista. Paulo, muito bom dia antes de mais.
4: Bom dia,
3: pergunta,
4: Joana.
3: De ouvinte. É possível uma operadora de comunicação reter um número de telemóvel recusando a portabilidade do mesmo, argumentando que há fidelidade de contrato, mesmo o cliente argumentando que tem outro operador que lhe oferece mais serviços por menor valor mensal, se a cliente for deficiente e tiver baixos recursos económicos, tem mais direitos? Há duas perguntas aqui nesta dúvida do ouvinte. É: a fidelização permitirá ou não permitirá portabilidades? Já se sabe que nesta questão da fidelização há sempre um valor que eventualmente o cliente terá de pagar por sair desse período, mas a portabilidade aqui do telefone está dentro desse pacote ou não?
4: Bom dia, Jorge, bom dia também aos nossos ouvintes. Naturalmente são as duas questões que acabaste por tocar. Uma coisa é a portabilidade e, portanto, a operadora não pode recusar fazer o transporte do número para uma outra operadora se essa for a vontade do cliente. Outra coisa completamente diferente é o período de fidelização. Portanto, se houver, na verdade, um período de fidelização, o cliente pode efetivamente ser chamado a ter que indemnizar pelo tempo que falta até concluir o período da fidelização, mas não há nada que dê o direito, digamos assim, à operadora de fazer a retenção do número. Isso não o pode fazer, portanto o nosso cliente poderá eventualmente apresentar queixa na ANACOM, a Autoridade Nacional das Comunicações, porque a atitude da operadora não está em conformidade com a lei. Pode, na verdade, pedir uma indemnização pelo tempo que está em falta, mas não pode reter o número.
3: Quanto à outra pergunta, e a segunda parte da pergunta, se o cliente for deficiente e tiver baixos recursos económicos, tem mais direitos? Aqui a pergunta é não, tem os direitos.
4: Não há mais direitos, tem os mesmos direitos. O que pode acontecer às vezes é haver exatamente mecanismos de proteção social próprios para determinadas pessoas, não é? Agora, no geral, os direitos são os direitos que qualquer pessoa efetivamente tem. Se não houver nenhuma tarifa social, tarifas adaptadas, etc., tem os mesmos direitos que qualquer outra pessoa.
3: Bem, fica o esclarecimento, Paulo, até de hoje 8 dias, bom dia.
4: Bom dia.
3: Mais uma edição do Legalmente Falando, ficamos por aqui, voltamos de hoje 8 dias.
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2: 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Estamos a caminho das 9, bom dia.
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0: Edição da manhã, bom dia, faltam 2 minutos para as 9.
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3: Muito bom dia. O Governo confirmou que a Mitsubishi Fuso informou o IFP da intenção de avançar com o eventual layoff, que poderá abranger até 400 trabalhadores em julho, segundo uma resposta enviada ao PCP. Na resposta à pergunta apresentada pelos comunistas sobre a situação laboral na fábrica do Tramagal, no Conselho de Abrantes, o Ministério do Trabalho indica que o Instituto do Emprego e Formação Profissional se encontra em articulação direta com a empresa, que comunicou a intenção de avançar com o eventual processo de layoff. Segundo o documento datado de 15 de maio, o processo poderá envolver até 400 postos de trabalho durante o mês de julho naquela unidade de fabril. O Governo refere ainda que a 30 de março foi realizada uma reunião entre responsáveis do IFP e da empresa para preparar respostas formativas destinadas aos trabalhadores abrangidos, encontrando-se o Instituto a aguardar uma decisão da Mitsubishi Fuso. Por outro lado, a tutela indica que não foi comunicada à Direção-Geral do Emprego e das Relações de Trabalho qualquer situação de despedimento coletivo, nem solicitada a abertura de um processo de prevenção de conflitos. A resposta acrescenta que a Autoridade para as Condições do Trabalho realizou uma visita inspectiva à Unidade Industrial do Tramagal e que até ao momento não foi requerido qualquer processo de redução temporária do período normal de trabalho ou suspensão de contratos por crise empresarial. A Comissão Conselhia de Abrantes do PCP afirma que a resposta do Governo demonstra que o Executivo tinha conhecimento da situação desde março deste ano. Os comunistas acusam o Executivo de se limitar a acompanhar o processo, apesar dos impactos que a medida poderá ter nos trabalhadores e respectivas famílias, defendendo a proteção dos postos de trabalho e dos salários. Em abril, a Mitsubishi Fuso confirmou que não está prevista produção na fábrica do Tramagal durante o mês de julho, no âmbito de um ajustamento do planeamento operacional associado à transição do modelo europeu de encomendas e distribuição. O Chega vai propor no Parlamento que um trabalhador possa reformar-se quando atingir 40 anos de descontos ou 65 de idade e quer colocar um teto máximo para as pensões mais altas de 4.500 euros. O anúncio foi feito pelo líder do Chega, André Ventura, em conferência de imprensa na sede do partido, em Lisboa.
4: O Chega vai propor no Parlamento a Lei Centeno, que visa, precisamente, garantir a moralização do sistema de pensões atribuídas no nosso país. Esta Lei Centeno, com o objetivo de penalizar situações como a de Mário Centeno, reformado aos 49 anos com 10 mil euros de reforma, visam estabelecer objetivos fundamentais no nosso país. O primeiro é o de garantir que quem tenha 40 anos de descontos pode efetivamente reformar-se, independentemente da idade que tem. Quem atingir os 40 anos de desconto deve ter direito a reformar-se em Portugal. Ou quando se atinge 65 anos de idade, pois essa era a base, precisamente, que partimos quando começámos a deteriorar a situação contributiva das pessoas face à reforma. Queremos, por isso, um critério claro: 40 anos de descontos ou 65 anos de idade.
3: O Chega a adiantar que vai propor também que as reformas milionárias sejam então limitadas a 4.500 euros mensais e que na administração pública ninguém receba um salário superior ao do primeiro-ministro. A onda de calor iniciada a 20 de maio é a terceira mais longa de que há registro em número de dias médios, com 9,3 dias e 25 novos recordes de temperatura máxima do ar. Segundo o balanço do Instituto Português do Mar e da Atmosfera, com informação atualizada a 1 de junho, em termos do número de dias médio em ondas de calor, este episódio classifica-se como o terceiro mais longo, com 9,3 dias, tendo sido a mais longa em 1964, com 9,7 dias. Já com quanto à magnitude média da onda de calor, que se refere à intensidade e à extensão do desvio térmico, este episódio classifica-se como o segundo maior, tendo sido a mais elevada em 1965. Com base na informação mais recente das estações meteorológicas automáticas da rede do IPMA, utilizadas para a monitorização deste fenómeno, mantêm-se em onda de calor, apontou. Segundo o IPMA, a onda de calor manteve-se nas regiões norte e centro, interior e Alentejo, e apenas as regiões do litoral não estão em onda de calor. Naquele período foram registados 25 novos máximos de temperatura máxima do ar, um no dia 26 de maio, três no dia 28 e os restantes no dia 27, tendo as estações de Trancoso e Macedo de Cavaleiros ultrapassado pela segunda vez este mês. Foi ainda registado um novo extremo absoluto em Mora, que atingiu os 40,3 graus, e as estações de Mora e Alvega, no concelho de Abrantes, ultrapassaram o anterior extremo absoluto de maio, que era de 40 graus, no Pinhão. O Castelo e Passo dos Condes, em Orém, que sofreram danos devido à Depressão Christine, vão reabrir na quinta-feira, após a primeira fase de obras, disse o presidente do município, Luís Albuquerque.
0: Nós, nesta primeira fase, porque não, ela vai ser dividida em duas fases, mas nesta primeira fase vamos ter, tivemos, ou estamos a ter um investimento de cerca de 1 milhão de euros para recuperar toda a cobertura do Passo dos Condes, bem como também o piso, que também ficou deteriorado, e toda aquela área. Depois de uma segunda fase, teremos que recuperar também os torreões, que não estão ainda, porque será um outro procedimento, onde também teremos que recuperar a cobertura, toda a cobertura dos dois torreões, bem como todo o piso, todo o interior, que também ficou muito danificado. Para já não, nós apresentámos uma candidatura num aviso que abriu na área cultural, onde também aproveitámos para apresentar outros prejuízos que tivemos, também provocados pela tempestade de Cristina, de outros imóveis, nomeadamente o nosso Museu Municipal, a Casa do Administrador e também a Oficina do Património, que também sofreram danos consideráveis e que também aproveitámos para apresentar a candidatura nesse aviso, mas até ao momento não temos conhecimento de qualquer decisão sobre o mesmo.
3: A sessão de reabertura do Castelo e Passo dos Condes de Orém às 18 horas de quinta-feira inclui a inauguração da exposição Mudam-se os Tempos, Mudam-se as Modas, do quarto Conde de Orém, a Luís Vaz de Camões, e um momento musical por João Barradas, estando prevista a presença da Ministra da Cultura, Juventude e Desporto, Margarida Balseiro Lopes. De acordo com o sítio na internet da Câmara de Orém, o Castelo e Passo dos Condes de Orém está classificado como Monumento Nacional desde 1910, sendo atualmente o núcleo expositivo e interpretativo do Museu Municipal de Orém, na Vila Medieval de Orém. Propriedade da Fundação da Casa de Bragança, o monumento é tutelado pela Câmara Municipal de Orém. As 29ª Pomonas Camorianas terão lugar em Constância nos próximos dias 6, 7, 9 e 10 de junho, tendo na sua gênese a realização do mercado quinhentista, uma exposição e venda das flores e dos frutos referidos pelo épico na sua obra, evocando os tempos em que Camões por ali terá vivido, um evento que é acompanhado por um diversificado programa de animação da época. Recorde-se que Constância tem com Camões uma muito antiga relação de afeto, fundada na plurissecular tradição de que o épico terá vivido na vila durante algum tempo, ali tendo escrito parte da sua produção poética. Sobre as ruínas que o povo aponta como tendo sido as da casa que o acolheu, foi erguida a Casa Memória de Camões, que perpetua a memória do poeta em Constância. Na vila evocam igualmente o épico Monumento a Camões, do mestre Lagoa Henriques, e o Jardim Horto Camoniano, desenhado pelo arquiteto paisagista Gonçalo Ribeiro Teles, que apresenta a maior parte das plantas referidas por Camões na sua obra e é considerado um dos mais vivos e singulares monumentos erguidos no mundo a um poeta. Todos os anos, pelo 10 de junho, dia de Camões, Constância celebra a sua relação com o poeta, realizando as Pomonas Camonianas. São protagonistas os alunos dos estabelecimentos de ensino do concelho, dos jardins de infância à escola secundária, que, com a colaboração dos seus professores, dos pais encarregados de educação, das animadoras e do pessoal não docente e também de representantes de entidades do concelho, representam apresentam figuras da época, animam o mercado, declamam poesia e apresentam danças quinhentistas numa manifestação festiva de apropriação coletiva da memória de Camões. Começa já então no próximo sábado. As notícias, essas regressam daqui a uma hora. Continue connosco, bom dia.
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1: Muito bom dia, são 9 horas e 10 minutos. Agora estão 20 graus.
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16: 14 minutos depois das 9, estamos juntos na Antena Livre e na edição da manhã, até bem perto das 11, de segunda a sábado. Seja muito bem-vindo.
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1: Nesta quarta-feira, dia 3, pode contar com céu pouco nublado ou limpo, temporariamente com períodos de maior nubosidade no litoral a norte do Cabo Raso. Possibilidade da ocorrência de chuva fraca ou chuviscos no Minho para o final do dia. O vento vai ser fraco ou moderado, até 30 km hora, e as temperaturas máximas hoje voltam a subir até aos 21 graus no Porto, 24 em Coimbra, 25 em Vila de Rei, 26 em Lisboa e Torres Novas, 27 em Santarém, Sardual, Tomar e Barquinha, 28 em Abrantes, Constância, em Troncamento e Mação, e 34 graus em Faro. Agora lá por fora os termómetros marcam 21 graus, uma informação Antena Livre e Meteo Abrantes.
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0: E vamos saber agora o que aconteceu no dia de hoje, mas há muitos anos atrás. Quem nos conta tudo é o Daniel Vieira, nesta quarta-feira, em mais uma edição de Os Dias da História.
1: Os Dias da História, um acontecimento histórico por cada um dos 365 dias do ano. Os Dias da História, uma compilação de Paulo Jorge de Sousa Pinto, com edição de Daniel Vieira. 3 de junho de 1910. Partida da expedição de Roald Amundsen ao Polo Sul. Partiu neste dia de Oslo, o navio que transportava a expedição norueguesa ao Polo Sul, composta por 5 homens e liderada por Roald Amundsen. Em janeiro de 1911, ancorou na chamada Baía das Baleias, na costa da Antártida, e iniciou o longo processo de preparação da viagem. Primeiro construiu uma base em terra, onde armazenou toneladas de alimentos, reservas e material. Depois, durante as semanas seguintes, fez várias viagens ao longo da rota para o Polo, com o objetivo de depositar mantimentos em diversos pontos que seriam úteis como apoio à jornada final. Por fim, aguardou a passagem do inverno austral. A viagem decisiva foi iniciada a 19 de outubro. O grupo viajava com trenós puxados por cães, percorrendo entre 20 a 30 km por dia. A etapa final da marcha teve início a 25 de novembro, apenas com 3 trenós e menos de metade dos cães. O Polo Sul foi finalmente alcançado a 14 de dezembro, pelas 15 horas. Foi ali deixada uma bandeira da Noruega e uma tenda onde depositaram algumas cartas e objetos destinados à expedição rival inglesa que se encontrava a caminho. 4 dias depois, a expedição iniciou a caminhada de regresso. Roald Amundsen tinha participado numa expedição anterior ao continente antártico e foi o primeiro a percorrer integralmente a passagem de Noroeste, ou seja, a ligação entre o Atlântico e o Pacífico pelo norte do Canadá. A sua expedição foi preparada e realizada em competição com outros exploradores numa espécie de corrida ao polo. A expedição do britânico Ernest Shackleton ficava a apenas 180 km do polo, 2 anos antes, e Ronald Scott tinha em marcha um empreendimento com o mesmo objetivo que veio, porém, a ter um desfecho trágico. Amundsen só pôde comunicar ao mundo o seu feito ao chegar à Tasmânia, em março de 1912, quando enviou telegramas para Oslo e para Londres. Hoje, a chegada ao Polo Sul é celebrada como um feito conjunto dos dois rivais, com cujos nomes foi batizada a Estação Científica Norte-Americana, que ali existe desde 1956. 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
4: Mais uma vez, muito bom dia. Vamos agora olhar os títulos nas bancas esta quarta-feira, dia 3 de junho. Começamos pela sábado, a saga dos judeus na fuga por Portugal. Fomos a uma sessão de Gustavo Santos, os conselhos perigosos do guru da saúde. Nuno Figueiredo e Sousa, o rei dos tarefeiros, dizem que médicos pedem-lhe todos os dias para fechar urgências. No Colégio Moderno, alunos que agrediram o iraquiano vão ser afastados. No Correio da Manhã, Miron vigia mulheres da polícia durante o duche. Alzheimer livra Salgado da cadeia. Serviços públicos em mínimos na greve, caos na saúde, 1,65 milhões de pessoas sem médico de família. No Jornal de Notícias, seguradoras travam fraudes de 87 milhões e detectam 13 mil acidentes falsos. Greve geral ameaça parar a SNS 24 e gerar até 3 horas de espera. E C6 entre Covilhã e Coimbra, preso no papel há 4 décadas. Familiares de quem receber prestação única também estão obrigados a trabalho social. No Público, família pede 1 milhão a Carris por morte de um elevador da Glória. Governo de Luís Montenegro enfrenta uma média de 2,5 pré-avisos de greve por dia. Estás louco? Trump perdeu a paciência com Netanyahu. Concurso Cascais Ópera quer dar novas vozes ao mundo. No Diário de Notícias, incerteza e cautela travam reservas dos portugueses para as férias de verão. Xavier Barreto diz que até maio as unidades de saúde não tinham objetivos fixados pela tutela. Prioridades e perfil justificam o otimismo de Portugal na eleição para o Conselho de Segurança da ONU. Governo cumpre 75% do plano das migrações e avança com melhorias na AIMA. Na imprensa económica, na capa de negócios, fisco impedido de cobrar IUC aos antigos donos. Salgado condenado a 13 anos, mas não vai cumprir pena. Prestação social única acelera para o governo não falhar metas do PRR. Lei laboral, 5 medidas da reforma que tiram poder aos sindicatos. E no Jornal Económico, hoteleiros antecipam verão com menos clientes. Seleção aquece a economia e pode gerar 1.000 milhões. Inflação na zona euro supera os 3% pela primeira vez desde 2023. Porto de Sines avalia abastecimentos de navios em pleno mar. Já na imprensa desportiva, na capa do Record, fechado, Marco Silva vai ser o próximo treinador do Benfica. Disse ontem não à continuidade do Fulham, rejeitou a oferta milionária das Arábias, assina por 2 épocas mais uma de opção, vai receber menos do que Mourinho tem de assinatura. Tiago Gouveia, chamado à pré-época, extremo do Watford Mama, referenciado. Remédio de Leão, alvos devem ter boletim clínico limpo, estrutura escaldada com erros do passado. Soares avisa Portugal, fez golaço pela Colômbia. Dragão equilibra contas, Júnior anti-tubarões, sem necessidade de vender até dia 30. Dalot espera o melhor, Ronaldo merece ganhar o Mundial, lateral defende Martínez, vencemos um troféu com ele. Na capa da bola, Marco Silva livre para o Benfica, técnico foi a Londres comunicar ao Fulham que rejeita renovar, contrato acertado com as Águias, oficializado quando se confirmar a saída de José Mourinho. Luís Boa Morte, possível novo adjunto. Leões sabem que Atlético de Madrid gosta muito de Yulman, Denis Gull na agenda do Galatasaray. António Miguel Cardoso não percebeu o que é ser presidente do Vitória. Diogo Dalot, sonho ser campeão do mundo. Este Bernardo Silva existia na cabeça de algumas pessoas, não de todas. E na capa do jogo, Yulman volta à rota de Madrid, Atlético recupera interesse demonstrado no mercado de inverno pelo capitão leonino. Treinador do Tottenham complica regresso de Palhinha, Fresneda colocado na lista do Arsenal. Marco Silva despede-se do Fulham e vai assinar por 2 anos mais um de opção, o Special One que se segue. Seleção Nacional, ninguém quer vencer mais do que Samu, João Costa sobre Diogo Costa, ele é um dos melhores do mundo, o guarda-redes era desejo antigo do bicho. Denis Gull, o joker de Montella na Turquia, e Magnus Andersen vai trocar dragões pela Noruega.
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0: Faltam 25 minutos para as 10 da manhã.
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3: E faltam 17 minutos para as 10 da manhã. Bom dia.
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0: Muito bom dia, estamos agora a 2 minutos das 10.
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1: E vamos agora atualizar toda a informação importante desta manhã.
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3: Muito bom dia. O setor dos transportes públicos urbanos deverá ser um dos mais afetados na greve geral desta quarta-feira, apesar dos utentes poderem contar com serviços mínimos nos serviços de comboios, autocarros e no metro do Porto. A CGTP entregou um pré-aviso de greve geral para este dia 3 de junho contra as alterações à lei laboral, após as negociações com o Governo terem terminado sem acordo. O Governo aprovou em Conselho de Ministros a proposta de lei de revisão da lei laboral, que será discutida no Parlamento uma semana depois do executivo de Luís Montenegro ter dado por terminadas as negociações sobre as alterações à legislação laboral sem acordo na concertação social. A paralisação desta quarta-feira deverá contar com uma adesão alargada, com vários sindicatos de diversos setores a terem anunciado a sua participação, nomeadamente a função pública, com destaque para a saúde e o ensino, bem como transportes, aviação, comércio, entre outros. A União Europeia tem destacadas em Portugal desde ontem duas aeronaves ligeiras e 60 bombeiros entre 16 de julho e 31 de agosto, através do Mecanismo Europeu de Proteção Civil para apoio ao combate dos incêndios rurais. Estes meios foram anunciados no âmbito da apresentação em Bruxelas do dispositivo que será mobilizado este verão ao abrigo do Mecanismo Europeu da Proteção Civil. Em conferência de imprensa à Comissária Europeia para a Preparação e Gestão de Crises, Heidi Alain afirmou que se trata do dispositivo de combate a incêndios da União Europeia mais ambicioso e melhor coordenado de sempre. Baseia-se num princípio simples: quando ocorre uma catástrofe, somos mais fortes quando atuamos em conjunto, afirmou. No total, vão ser pré-posicionados 777 bombeiros em 6 países considerados de alto risco: Portugal, Espanha, França, Itália, Grécia e Chipre, um número superior aos quase 650 que tinham sido mobilizados no ano passado. No caso concreto de Portugal, vão ser destacados 60 bombeiros, um contingente de 20 bombeiros da Letónia estará no país entre 16 e 31 de julho, a que se seguirá outro contingente de 40 bombeiros de Malta, que estará mobilizado entre 1 e 31 de agosto. O objetivo destas equipas de bombeiros estrangeiras é manterem-se preparadas para ajudar os bombeiros nacionais se a dimensão de um incêndio ultrapassar a capacidade de resposta de um país, refere o Executivo Comunitário. No ano passado, Portugal já tinha acolhido um contingente de 20 bombeiros da Letónia que estiveram pré-posicionados em Trancoso entre 1 e 15 de agosto, a que se seguiram duas equipas de 20 bombeiros de Malta posicionadas em Almeirim entre 16 de agosto e 15 de setembro. A Organização Meteorológica Mundial, a OMM, alertou que há 80% de probabilidade de um evento El Niño se desenvolver entre junho e agosto, o que aumenta o risco de ocorrerem fenómenos climáticos extremos nos próximos meses. Os últimos dados desta Agência das Nações Unidas mostram que as temperaturas excepcionalmente elevadas das águas tropicais do Pacífico estão a criar condições propícias para a formação de um evento El Niño, que deve influenciar os padrões de temperatura e precipitação a nível global. A diretora-geral da OMM afirmou que é necessária a preparação para um possível evento El Niño de grande intensidade, garantindo que a organização irá colaborar com outras entidades científicas para antecipar o que está para vir o mais rapidamente possível. O objetivo é que os governos, as organizações humanitárias e todos os setores sensíveis às alterações climáticas possam tomar precauções com antecedência. As previsões sazonais e os alertas precoces são fundamentais para salvar vidas e mitigar o impacto das nossas economias e comunidades, salientou Celeste Saulo. Duarte André Teodoro é, desde o último sábado, formalmente comandante dos Bombeiros Voluntários de Abrantes. Depois da cerimónia de posse, apresentação da nova viatura e inauguração da Sala de Comunicações Paulina Pereira, o novo comandante fez as primeiras declarações. Falou desde o sentimento da posse formal como líder da corporação, passando por uma revisão da sua vida como bombeiro.
4: É um misto de emoções. Portanto, esta minha vida começou aos 14 anos,
0: com o meu pai para o mundo do meu pai, portanto, e percorri todos os postos até este momento. Portanto, foram 35 anos nesta casa, que comecei nos bombeiros municipais, do qual também muito orgulho, e que foram realmente as pedras fundamentais, digamos assim, para continuar a desenvolver a minha formação. Foi percurso passo a passo, degrau a degrau, com muita exigência também para mim próprio, e obviamente que hoje é digamos que o culminar de todo esse processo, de anos de sacrifícios, de muita formação técnica, mas acima de tudo um orgulho por ser abrantino, porque sou de cá, e poder ter esta oportunidade, este privilégio de poder comandar um corpo de bombeiros com esta responsabilidade e com esta dimensão. Em termos de concelho, estamos a falar de um concelho com 614 km², mas é um misto de emoções. É um misto de emoções de pessoas que me ajudaram, e tenho essa humildade, que me ajudaram até hoje a ser o que sou. Portanto, dependi e dependo de todos aqueles que me ajudaram, e se não fosse realmente essa ajuda e esse apoio ao longo destes anos, não teria estado aqui.
3: Duarte André Teodoro é o comandante dos Bombeiros Voluntários de Abrantes. Esta é uma conversa que pode ouvir na íntegra na edição das 12 horas. O comandante já definiu a sua equipa de comando. Vai ter um segundo comandante e 3 adjuntos, todos em formação, sendo que só após esta fase é que poderão ser homologados pela Autoridade Nacional de Emergência e Proteção Civil. Mação prepara uma vez mais as comemorações que assinala o dia 10 de junho, o Dia de Portugal, de Camões e das comunidades portuguesas. É dia de homenagear os combatentes do concelho e relembrar aqueles que perderam a vida na Grande Guerra e no Ultramar, na habitual parceria com o Núcleo de Abrantes da Liga dos Combatentes. Assim, na quarta-feira, dia 10, terá lugar uma arruada pela banda da Filarmónica União Maçaense às 11 horas e a cerimónia terá início meia hora depois no Largo dos Combatentes. Este ano, a Câmara Municipal irá homenagear, nesta ocasião, 2 munícipes e ex-combatentes em reconhecimento pelos feitos cívicos e humanitários na ligação e comunicação entre a Liga dos Combatentes e os antigos combatentes do Conselho de Mação, assim como o trabalho de cooperação com a Câmara Municipal. À semelhança dos outros anos, terá lugar depois um almoço convívio após a cerimónia promovido pelo Núcleo de Abrantes da Liga dos Combatentes. O município de Vila de Rei deu nota de que os passadiços do Penedo Furado se encontram novamente abertos ao público após a conclusão dos trabalhos de limpeza, manutenção e beneficiação realizados na sequência dos danos provocados pela tempestade Christine. As intervenções efetuadas tiveram como principal objetivo garantir as condições de segurança e acessibilidade naquele que é um dos espaços naturais mais emblemáticos do concelho, fortemente afetado pela intempérie que atingiu a região. Com a reabertura dos passadiços, visitantes e turistas podem voltar a usufruir de um dos locais de maior procura turística de Vila de Rei, reconhecido pela sua beleza natural, pelas quedas de água e pelas paisagens envolventes. Paralelamente, a praia fluvial do Penedo Furado continua a ser alvo de trabalhos de manutenção e beneficiação, com vista à preparação da nova época balnear. O município garante, no entanto, que o espaço estará totalmente preparado para receber banhistas a partir do início oficial da época balnear, marcada para o dia 15 de junho. E depois da Taça do Ribatejo, Fazendense e Moçarriense voltam a encontrar-se em campo, desta vez para disputar a Supertaça Dr. Alves Vieira. O jogo vai ter lugar este sábado, dia 6 de junho, pelas 17 horas, no Estádio Municipal Dr. Alves Vieira, em Torres Novas. E para já é tudo quanto a notícias. Fique connosco. Bom dia. Boa quarta-feira.
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4: 10 minutos depois das 10 da manhã, bom dia, seja muito bem-vindo. Agora em Abrantes os termómetros marcam 23 graus, uma informação Antena Livre e Meteo Abrantes.
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4: Já estamos com 10 horas e 12 minutos.
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1: Nesta quarta-feira, dia 3, pode contar com um céu pouco nublado ou limpo, temporariamente com períodos de maior nubosidade no litoral a norte do Cabo Raso. Possibilidade da ocorrência de chuva fraca ou chuviscos, no Minho, para o final do dia. O vento vai ser fraco ou moderado, até 30 km/h, e as temperaturas máximas hoje voltam a subir até aos 21 graus no Porto, 24 em Coimbra, 25 em Vila de Rei, 26 em Lisboa e Torres Novas, 27 em Santarém, Sardual, Tomar e Barquinha, 28 em Abrantes, Constância, Entroncamento e Mação e 34 graus em Faro.

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2: Agora em Abrantes, os termómetros marcam 23 graus. Uma informação Antena Livre e Meteo Abrantes.
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2: 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A caminho das 11 da manhã, queria dizer-lhe que daqui a sensivelmente 15 minutos vamos ter o espaço Deco para ouvir com a Iva Tudela. Damos ainda uma vista de olhos às principais páginas dos jornais diários de hoje com a Patrícia Seixas, mas hoje, porque é quarta-feira, para já temos opinião para ouvir com o André Grácio.
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9: Olá a todos. Muita atenção. Esta crónica é sobre as urgências do Hospital de Abrantes. É totalmente falsa, irónica e usa de piadas de mau gosto. Se está de mau humor, mais vale mudar já de rádio. Então conta-se assim. Um homem entrou na urgência do Hospital de Abrantes e, após triagem, colocaram-lhe uma pulseira amarela no pulso e uma informação particularmente relevante e grave. As pulseiras amarelas são destinadas aos utentes que só têm 8 horas de vida. Ouviu bem. Pulseiras amarelas só têm 8 horas de vida. Não é uma suspeita, não é um pressentimento. Ele já sabe. Tem exatamente 8 horas de vida. E ao chegar ao primeiro exame, explica a situação. Boa tarde. Disseram-me que tenho 8 horas de vida. A enfermeira olha para o ecrã, faz algumas perguntas, mede a tensão arterial e responde. Pulseira amarela confirmada. Aguardo na sala de espera. E ele aguarda. Na primeira hora, ainda mantém algum otimismo. Afinal, 8 horas é muito tempo. Há casamentos que duram muito menos. Já na segunda hora, começa a fazer contas. Se já gastou um quarto da esperança média de vida que lhe resta, está ali sentado numa cadeira de plástico, talvez seja prudente acelerar o processo. Mas o processo não acelera. Pelo contrário, até parece demorar mais tempo. Chega à terceira hora e este utente percebe que está a beneficiar de uma experiência sociológica patrocinada pelo Estado. Nas suas últimas horas de vida, tem a oportunidade de conhecer a vida de toda a gente sentada naquela sala e contar também a sua. Na quarta hora, metade da sua vida útil já desapareceu. Olha para o painel eletrónico com a esperança que venha a ser atendido, mas nada. Na quinta hora, começa a questionar os grandes mistérios de existência. O que é a vida? Qual é o sentido do universo? Porquê eu? E porquê agora? E pior, quem foi o gênio que concluiu que 8 horas de espera eram ideais para um caso urgente? Já na sexta hora, já não está preocupado com a doença. Está preocupado com a burocracia. Imagina que todos os médicos estão numa reunião, alguns no hospital. Quando chega à sétima hora de espera, chega também a revolta. Pensa que os médicos só podem estar todos a beber copos e a fumar e nas risadas com as enfermeiras. Pensa que passou a vida inteira a descontar para um sistema que lhe prometia proteção quando mais precisasse. Milhares de milhões de euros são investidos todos os anos na saúde. Toda a gente ouvia falar de reforços orçamentais, modernização, digitalização, reorganização, reestruturação e outras palavras terminadas em ão, que só soam bem na boca de ministros. Mas nunca se vêem melhoras, nunca. Finalmente, na oitava hora, ouve o seu nome a ser chamado. Levanta-se emocionado, comovido, chegou a sua hora. Entrou no hospital com a tal pulseira amarela que dava direito a apenas 8 horas de vida e passou exatamente essas 8 horas à espera de ser atendido. Que pena, que desperdício. Entrou no gabinete e o médico, com um ar pesado e sério, diz: lamento informá-lo, mas o senhor utente foi vítima de um grave erro de negligência médica. É que se enganaram na cor da pulseira. Não era a amarela, era a vermelha. Você já disse que está morto há 4 horas atrás. Em nome do hospital, peço imensa desculpa pelo tempo de espera ter ultrapassado o admissível. Este tipo de erros são lamentáveis e colocam em crise a confiança dos utentes no Sistema Nacional de Saúde. Ora bem, desculpas aceito, Sr. Doutor. Afinal, até é bom haver alguma negligência médica. Ainda estou por aqui e vivo. Até à próxima.
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0: Mais uma vez, muito bom dia. Vamos agora olhar os títulos nas bancas esta quarta-feira, dia 3 de junho. Começamos pela sábado, a saga dos judeus na fuga por Portugal. Fomos a uma sessão de Gustavo Santos, os conselhos perigosos do guru da saúde. Nuno Figueiredo e Sousa, o rei dos tarefeiros, dizem que médicos pedem-lhe todos os dias para fechar urgências. No Colégio Moderno, alunos que agrediram o iraquiano vão ser afastados. No Correio da Manhã, Miron vigia mulheres da polícia durante o duche. Alzheimer livra Salgado da cadeia. Serviços públicos em mínimos na greve, caos na saúde, 1,65 milhões de pessoas sem médico de família. No Jornal de Notícias, seguradoras travam fraudes de 87 milhões e detectam 13 mil acidentes falsos. Greve geral ameaça parar SNS 24 e gerar até 3 horas de espera. E C6 entre Covilhã e Coimbra, preso no papel há 4 décadas. Familiares de quem receber prestação única também estão obrigados a trabalho social. No Público, família pede 1 milhão a Carris por morte de um elevador da glória. Governo de Luís Montenegro enfrenta uma média de 2,5 pré-avisos de greve por dia. Estás louco? Trump perdeu a paciência com Netanyahu. Concurso Cascais Ópera quer dar novas vozes ao mundo. No Diário de Notícias, incerteza e cautela travam reservas dos portugueses para as férias de verão. Xavier Barreto diz que até maio as unidades de saúde não tinham objetivos fixados pela tutela. Prioridades e perfil justificam o otimismo de Portugal na eleição para o Conselho de Segurança da ONU. Governo cumpre 75% do plano das migrações e avança com melhorias na AIMA. Na imprensa económica, na capa do Negócios, fisco impedido de cobrar IUC aos antigos donos. Salgado condenado a 13 anos, mas não vai cumprir pena. Prestação social única acelera para o governo não falhar metas do PRR. Lei laboral, 5 medidas da reforma que tiram poder aos sindicatos. E no Jornal Económico, hoteleiros antecipam verão com menos clientes. Seleção aquece a economia e pode gerar 1.000 milhões. Inflação na zona euro supera os 3% pela primeira vez desde 2023. Porto de Sines avalia abastecimentos de navios em pleno mar. Já na imprensa desportiva, na capa do Record, fechado, Marco Silva vai ser o próximo treinador do Benfica. Disse ontem não à continuidade do Fulham, rejeitou a oferta milionária das Arábias, assina por 2 épocas mais uma de opção, vai receber menos do que Mourinho tem de assinatura. Tiago Gouveia, chamado à pré-época, extremo do Watford Mama, referenciado. Remédio de Leão, alvos devem ter boletim clínico limpo, estrutura escaldada com erros do passado. Soares avisa Portugal, fez

0: Lisboa morte, possível novo adjunto. Leões sabem que Atlético de Madrid gosta muito de Yulman, Denis Gül na agenda do Galatasaray. António Miguel Cardoso não percebeu o que é ser presidente do Vitória. Diogo Dalot, sonho ser campeão do mundo. Este Bernardo Silva existia na cabeça de algumas pessoas, não de todas. E na capa do jogo, Yulman volta à rota de Madrid, Atlético recupera interesse demonstrado no mercado de inverno pelo capitão leonino. Treinador do Tottenham complica regresso de Palhinha, Fresneda colocado na lista do Arsenal. Marco Silva despede-se do Fulham e vai assinar por 2 anos mais um de opção, o Special One que se segue. Seleção Nacional, ninguém quer vencer mais do que Samu. João Costa sobre Diogo Costa, ele é um dos melhores do mundo, o guarda-redes era desejo antigo do bicho. Denis Gül, o joker de Montella na Turquia, e Magnus Andersen vai trocar dragões pela Noruega.
1: Só já faltam 21 minutos para as 11 da manhã e assim vai acontecendo mais uma edição da manhã, aqui na rádio como você gosta.
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3: Estamos a caminho das 11 da manhã, faltam agora 19 minutos.
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6: Saudações a todos os consumidores que acompanham mais uma rubrica em parceria com a DEC Centro aqui na sua rádio. A DEC recebeu este ano largas dezenas de denúncias sobre a empresa de formação Jobiform. Esta empresa comercializa cursos de inglês e de outros conteúdos não curriculares nas escolas públicas. Aquilo que nos chegou relativamente aos relatos dos pais e educadores é que assinaram um contrato com vendedores desta empresa que no imediato exige aqui o pagamento de 90 euros de inscrição com mensalidades de cerca de 130 euros durante 36 meses. De acordo também com os consumidores lesados, os alunos foram abordados nas escolas por esta empresa, o que significa que no fundo as escolas autorizaram a empresa a entrar e por norma é que entregue um questionário aos alunos ou é feita uma explicação em sala de aula sobre os cursos. É neste primeiro contacto com os alunos que a empresa recolhe os dados dos encarregados de educação através aqui dos menores. Mais tarde, depois, os encarregados de educação são contactados para participar

0: participar numa reunião na escola, normalmente durante o fim de semana. Nesta reunião são apresentados conteúdos pedagógicos com uma extensão do percurso escolar que deve ser feita, sendo logo paga a inscrição e assinado um contrato. O facto destas reuniões se realizarem nas escolas deixa também os pais numa situação de maior vulnerabilidade, já que uma reunião aqui num estabelecimento de ensino dá aos pais o carimbo de confiança da própria escola, tornando-os assim algo fácil de práticas comerciais desleais. Salientamos que muitos destes encarregados de educação têm muitas dificuldades no pagamento da mensalidade e, com o conhecimento que o curso não tem qualquer ligação à escola nem aos conteúdos curriculares, procuraram então apoio da DEC para rescindir o contrato. A DEC já denunciou esta prática junto da Inspeção Geral da Educação e Ciência e também da Comissão Nacional de Proteção de Dados. Contactámos também a empresa, mas ainda sem resposta. Caso esteja numa destas situações em que tenha sido um menor ao seu encargo abordado ou que tenha assinado um contrato, já sabe a DEC sempre está disponível através dos contactos habituais 239-841-004 ou através do endereço eletrónico deco.centro@deco.pt. A DEC sempre consigo.
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3: Espaço DECO pela DECO Centro, na voz da Iva Tudela, edição desta quarta-feira, dia 3 do mês de junho. Estamos quase a chegar ao final desta edição da manhã de hoje. Depois das 11, é a Helena Gomes quem lhe dá a música. No cruzar de hora temos as notícias com a Patrícia Seixas. Para já, estamos de volta à música. Eu sou o Paulo Delgado, desejo-lhe uma ótima quarta-feira. Bom dia.

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3: Muito bom dia. O Governo confirmou que a Mitsubishi Fuso informou o IFP da intenção de avançar com o eventual layoff, que poderá abranger até 400 trabalhadores em julho, segundo uma resposta enviada ao PCP. Na resposta à pergunta apresentada pelos comunistas sobre a situação laboral na fábrica do Tramagal, no Conselho de Abrantes, o Ministério do Trabalho indica que o Instituto do Emprego e Formação Profissional se encontra em articulação direta com a empresa, que comunicou a intenção de avançar com o eventual processo de layoff. Segundo o documento datado de 15 de maio, o processo poderá envolver até 400 postos de trabalho durante o mês de julho naquela unidade de Fabril. O governo refere ainda que a 30 de março foi realizada uma reunião entre responsáveis do IFP e da empresa para preparar respostas formativas destinadas aos trabalhadores abrangidos, encontrando-se o Instituto a aguardar uma decisão da Mitsubishi Fuso. Por outro lado, a tutela indica que não foi comunicada à Direção-Geral do Emprego e das Relações de Trabalho qualquer situação de despedimento coletivo, nem solicitada a abertura de um processo de prevenção de conflitos. A resposta acrescenta que a Autoridade para as Condições do Trabalho realizou uma visita inspectiva à Unidade Industrial do Tramagal e que até ao momento não foi requerido qualquer processo de redução temporária do período normal de trabalho ou suspensão de contratos por crise empresarial. A Comissão Conselhia de Abrantes do PCP afirma que a resposta do Governo demonstra que o Executivo tinha conhecimento da situação desde março deste ano. Os comunistas acusam o Executivo de se limitar a acompanhar o processo, apesar dos impactos que a medida poderá ter nos trabalhadores e respectivas famílias, defendendo a proteção dos postos de trabalho e dos salários. Em abril, a Mitsubishi Fuso confirmou que não está prevista produção na fábrica do Tramagal durante o mês de julho, no âmbito de um ajustamento do planeamento operacional associado à transição do modelo europeu de encomendas e distribuição. O Chega vai propor no Parlamento que um trabalhador possa reformar-se quando atingir 40 anos de descontos ou 65 de idade e quer colocar um teto máximo para as pensões mais altas de 4.500 euros. O anúncio foi feito pelo líder do Chega, André Ventura, em conferência de imprensa na sede do partido, em Lisboa.
4: O Chega vai propor no Parlamento a Lei Centeno, que visa, precisamente, garantir a moralização do sistema de pensões atribuídas no nosso país. Esta Lei Centeno, com o objetivo de penalizar situações como a de Mário Centeno, reformado aos 49 anos com 10 mil euros de reforma, visam estabelecer objetivos fundamentais no nosso país. O primeiro é o de garantir que quem tenha 40 anos de descontos pode efetivamente reformar-se, independentemente da idade que tem. Quem atingir os 40 anos de desconto deve ter direito a reformar-se em Portugal. Ou quando se atinge 65 anos de idade, pois essa era a base precisamente de que partimos quando começámos a deteriorar a situação contributiva das pessoas face à reforma. Queremos por isso um critério claro: 40 anos de descontos ou 65 anos de idade.
3: O Chega a adiantar que vai propor também que as reformas milionárias sejam então limitadas a 4.500 euros mensais e que na administração pública ninguém receba um salário superior ao do primeiro-ministro. A onda de calor iniciada a 20 de maio é a terceira mais longa de que há registro em número de dias médios, com 9,3 dias e 25 novos recordes de temperatura máxima do ar. Segundo o balanço do Instituto Português do Mar e da Atmosfera, com informação atualizada a 1 de junho, em termos do número de dias médio em ondas de calor, este episódio classifica-se como o terceiro mais longo, com 9,3 dias, tendo sido a mais longa em 1964, com 9,7 dias. Já quanto à magnitude média da onda de calor, que se refere à intensidade e à extensão do desvio térmico, este episódio classifica-se como o segundo maior, tendo sido a mais elevada em 1965. Com base na informação mais recente das estações meteorológicas automáticas da rede do IPMA, utilizadas para a monitorização deste fenómeno, mantêm-se em onda de calor, apontou. Segundo o IPMA, a onda de calor manteve-se nas regiões norte e centro, interior e Alentejo, e apenas as regiões do litoral não estão em onda de calor. Naquele período foram registados 25 novos máximos de temperatura máxima do ar, um no dia 26 de maio, três no dia 28 e os restantes no dia 27, tendo as estações de Trancoso e Macedo de Cavaleiros ultrapassado pela segunda vez este mês. Foi ainda registado um novo extremo absoluto em Mora, que atingiu os 40,3 graus, e as estações de Mora e Alvega, no concelho de Abrantes, ultrapassaram o anterior extremo absoluto de maio, que era de 40 graus, no Pinhão. O Castelo e Passo dos Condes, em Orém, que sofreram danos devido à depressão Christine, vão reabrir na quinta-feira, após a primeira fase de obras, disse o presidente do município, Luís Albuquerque.
0: Nós, nesta primeira fase, porque não, ela vai ser dividida em duas fases, mas nesta primeira fase vamos ter, estamos a ter um investimento de cerca de meio milhão de euros para recuperar toda a cobertura do Passo dos Condes, bem como também o piso, que também ficou deteriorado, e toda aquela área. Depois de uma segunda fase, teremos que recuperar também os torreões, que não estão ainda, porque será um outro procedimento, onde também teremos que recuperar a cobertura, toda a cobertura dos dois torreões, bem como todo o piso, todo o interior, que também ficou muito danificado. Para já não. Nós apresentámos uma candidatura num aviso que abriu na área cultural, onde também aproveitámos para apresentar outros prejuízos que tivemos, também provocados pela tempestade de destino, de outros imóveis, nomeadamente o nosso Museu Municipal, a Casa do Administrador e também a Oficina do Património, que também sofreram danos consideráveis e que também aproveitámos para apresentar a candidatura nesse aviso, mas até ao momento não temos conhecimento de qualquer decisão sobre o mesmo.
3: A sessão de reabertura do Castelo e Passo dos Condes de Orém às 18 horas de quinta-feira inclui a inauguração da exposição Mudam-se os Tempos, Mudam-se as Modas, do quarto Conde de Orém, a Luís Vaz de Camões, e um momento musical por João Barradas, estando prevista a presença da Ministra da Cultura, Juventude e Desporto, Margarida Balseiro Lopes. De acordo com o sítio na internet da Câmara de Orém, o Castelo e Passo dos Condes de Orém está classificado como Monumento Nacional desde 1910, sendo atualmente o núcleo expositivo e interpretativo do Museu Municipal de Orém, na Vila Medieval de Orém. Propriedade da Fundação da Casa de Bragança, o monumento é tutelado pela Câmara Municipal de Orém. As 29ª Pomonas Camonianas terão lugar em Constância nos próximos dias 6, 7, 9 e 10 de junho, tendo na sua gênese a realização do Mercado Quinhentista, uma exposição e venda das flores e dos frutos referidos pelo épico na sua obra, evocando os tempos em que Camões por ali terá vivido, um evento que é acompanhado por um diversificado programa de animação da época. Recorde-se que Constância tem com Camões uma muito antiga relação de afeto, fundada na plurissecular tradição de que o épico terá vivido na vila durante algum tempo, ali tendo escrito parte da sua produção poética. Sobre as ruínas que o povo aponta como tendo sido as da casa que o acolheu, foi erguida a Casa Memória de Camões, que perpetua a memória do poeta em Constância. Na vila evocam igualmente o épico Monumento a Camões, do mestre Lagoa Henriques, e o Jardim Horto Camoniano, desenhado pelo arquiteto paisagista Gonçalo Ribeiro Teles, que apresenta a maior parte das plantas referidas por Camões na sua obra e é considerado um dos mais vivos e singulares monumentos erguidos no mundo a um poeta. Todos

0: Dos anos pelo 10 de junho, dia de Camões, Constância celebra a sua relação com o poeta, realizando as Pomonas Camonianas. São protagonistas os alunos dos estabelecimentos de ensino do concelho, dos jardins de infância à escola secundária, que com a colaboração dos seus professores, dos pais encarregados de educação, das animadoras e do pessoal não docente e também de representantes de entidades do concelho, representam figuras da época, animam o mercado, declamam poesia e apresentam danças quinhentistas numa manifestação festiva de apropriação coletiva da memória de Camões. Começa já então no próximo sábado. As notícias, essas regressam daqui a uma hora. Continue connosco, bom dia.
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2: São 11 horas e 9 minutos.
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2: A temperatura está boa, estão 25 graus.
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2: Muito bom dia, com a Antena Livre passam agora 13 minutos das 11.
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2: Pois é, pois é. Metade da semana já passou e já podemos ir piscando o olho ao fim de semana. Mas até lá, o meu convite é renovado todos os dias. A esta hora só ouvimos grandes recordações. Eu sou Helena Gomes, espero que esteja tudo bem consigo. Desejo-lhe um excelente dia.

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0: Yeah, yeah. Muito bom dia, espero que esteja a gostar das músicas que trouxe para hoje e que, modéstia à parte, são as melhores de sempre.
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0: Grandes recordações na sua rádio até ao meio-dia.
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0: E pronto, assim termina mais uma viagem no tempo. É sempre tão bom recordar músicas assim, não é? Eu sou Lena Gomes e conto consigo todos os dias da semana, entre as 11 e o meio-dia. Tenha uma excelente tarde e obrigada por estar aí desse lado.
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0: Muito boa tarde. Governo confirma contacto da Mitsubishi Fuso sobre eventual layoff de até 400 trabalhadores. Duarte André Teodoro é o comandante dos Bombeiros Voluntários de Abrantes e já falou à Antena Livre. Pomonas camonianas regressam a Constância a partir de sábado. Comemorações de 10 de junho em Mação vão incluir homenagem a ex-combatentes. Esta quarta-feira, na Informação Antena Livre, a opinião é de André Grácio. Estes são temas em destaque na edição, que começa agora.
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0: O setor dos transportes públicos urbanos deverá ser um dos mais afetados na greve geral desta quarta-feira, apesar dos utentes poderem contar com serviços mínimos nos serviços de comboios, autocarros e no metro do Porto. A CGTP entregou um pré-aviso de greve geral para este dia 3 de junho contra as alterações à lei laboral, após as negociações com o Governo terem terminado sem acordo. O Governo aprovou em Conselho de Ministros a proposta de lei de revisão da lei laboral, que será discutida no Parlamento, uma semana depois do executivo de Luís Montenegro ter dado por terminadas as negociações sobre as alterações à legislação laboral sem acordo na concertação social. A paralisação desta quarta-feira deverá contar com uma adesão alargada, com vários sindicatos de diversos setores a terem anunciado a sua participação, nomeadamente a função pública, com destaque para a saúde e o ensino, bem como transportes, aviação, comércio, entre outros. A União Europeia tem destacadas em Portugal desde ontem duas aeronaves ligeiras e 60 bombeiros entre 16 de julho e 31 de agosto, através do Mecanismo Europeu de Proteção Civil para apoio ao combate dos incêndios rurais. Estes meios foram anunciados no âmbito da apresentação em Bruxelas do dispositivo que será mobilizado este verão ao abrigo do Mecanismo Europeu da Proteção Civil. Em conferência de imprensa à Comissária Europeia para a Preparação e Gestão de Crises, Heidi Alain afirmou que se trata do dispositivo de combate a incêndios da União Europeia mais ambicioso e melhor coordenado de sempre. Baseia-se num princípio simples: quando ocorre uma catástrofe, somos mais fortes quando atuamos em conjunto, afirmou. No total, vão ser pré-posicionados 777 bombeiros em 6 países considerados de alto risco: Portugal, Espanha, França, Itália, Grécia e Chipre, um número superior aos quase 650 que tinham sido mobilizados no ano passado. No caso concreto de Portugal, vão ser destacados 60 bombeiros. Um contingente de 20 bombeiros da Letónia estará no país entre 16 e 31 de julho, a que se seguirá outro contingente de 40 bombeiros de Malta, que estará mobilizado entre 1 e 31 de agosto. O objetivo destas equipas de bombeiros estrangeiras é manterem-se preparadas para ajudar os bombeiros nacionais se a dimensão de um incêndio ultrapassar a capacidade de resposta de um país, refere o Executivo Comunitário. No ano passado, Portugal já tinha acolhido um contingente de 20 bombeiros da Letónia que estiveram pré-posicionados em Trancoso entre 1 e 15 de agosto, a que se seguiram duas equipas de 20 bombeiros de Malta posicionadas em Almeirim entre 16 de agosto e 15 de setembro. A Organização Meteorológica Mundial, a OMM, alertou que há 80% de probabilidade de um evento El Niño se desenvolver entre junho e agosto, o que aumenta o risco de ocorrerem fenómenos climáticos extremos nos próximos meses. Os últimos dados desta Agência das Nações Unidas mostram que as temperaturas excepcionalmente elevadas das águas tropicais do Pacífico estão a criar condições propícias para a formação de um evento El Niño, que deve influenciar os padrões de temperatura e precipitação a nível global. A diretora-geral da OMM afirmou que é necessária a preparação para um possível evento El Niño de grande intensidade, garantindo que a organização irá colaborar com outras entidades científicas para antecipar o que está para vir o mais rapidamente possível. O objetivo é que os governos, as organizações humanitárias e todos os setores sensíveis às alterações climáticas possam tomar precauções com antecedência. As previsões sazonais e os alertas precoces são fundamentais para salvar vidas e mitigar o impacto das nossas economias e comunidades, salientou Celeste Saulo. O Chega vai propor no Parlamento que um trabalhador possa reformar-se quando atingir 40 anos de descontos ou 65 de idade e quer colocar um teto máximo para as pensões mais altas de 4.500 euros. O anúncio foi feito pelo líder do Chega, André Ventura, em conferência de imprensa na sede do partido em Lisboa.
2: O Chega vai propor no Parlamento a Lei Centeno, que visa precisamente garantir a moralização do sistema de pensões atribuídas no nosso país. Esta Lei Centeno, com o objetivo de penalizar situações como a de Mário Centeno, reformado aos 49 anos com 10 mil euros de reforma, visam estabelecer objetivos fundamentais no nosso país. O primeiro é o de garantir que quem tenha 40 anos de descontos pode efetivamente reformar-se, independentemente da idade que tem. Quem atingir os 40 anos de desconto deve ter direito a reformar-se em Portugal. Ou quando se atinge 65 anos de idade, pois essa era a base precisamente que partimos quando começámos a deteriorar a situação contributiva das pessoas face à reforma. Queremos por isso um critério claro: 40 anos de descontos ou 65 anos de idade. A grande inovação desta lei não é sequer, no entanto, a comprovação dos fatores que aqui temos referenciado. É a definição, pela primeira vez na nossa história, de um limite máximo às reformas milionárias em Portugal. De um teto máximo às reformas milionárias no nosso país. O Chega propõe que as reformas milionárias que temos hoje no nosso país sejam limitadas ao valor de 4.500 euros líquidos mensais e que as subvenções vitalícias pagas, mesmo já pagas, com critérios inaceitáveis, como aquele que aconteceu com Assunção Esteves, sejam consideradas nulas e que o Estado deixe de as pagar.
0: O Chega a adiantar que vai propor também que as reformas milionárias sejam então limitadas a 4.500 euros mensais e que na administração pública ninguém receba um salário superior ao do Primeiro-Ministro. A onda de calor iniciada a 20 de maio é a terceira mais longa de que há registro em número de dias médios, com 9,3 dias e 25 novos recordes de temperatura máxima do ar. Segundo o balanço do Instituto Português do Mar e da Atmosfera, com informação atualizada a 1 de junho, em termos do número de dias médio em ondas de calor, este episódio classifica-se como o terceiro mais longo, com 9,3 dias, tendo sido a mais longa em 1964, com 9,7 dias. Quanto à magnitude média da onda de calor, que se refere à intensidade e à extensão do desvio térmico, este episódio classifica-se como o segundo maior, tendo sido a mais elevada em 1965. Com base na informação mais recente, 10 estações meteorológicas automáticas da rede do IPMA, utilizadas para a monitorização deste fenómeno, mantêm-se em onda de calor, apontou. Segundo o IPMA, a onda de calor manteve-se nas regiões norte e centro, interior e Alentejo, e apenas as regiões do litoral não estão em onda de calor. Naquele período foram registados 25 novos máximos de temperatura máxima do ar, um no dia 26 de maio, três no dia 28 e os restantes no dia 27, tendo as estações de Trancoso e Macedo de Cavaleiros ultrapassado pela segunda vez este mês. Foi ainda registado um novo extremo absoluto em Mora, que atingiu os 40,3 graus, e as estações de Mora e Alvega, no concelho de Abrantes, ultrapassaram o anterior extremo absoluto de maio, que era de 40 graus no Pinhão. A Agência Portuguesa do Ambiente publicou seu parecer técnico sobre a polémica relacionada com a colocação de chapéus de sol à frente de concessionários nas praias. Segundo a agência, não há qualquer problema em colocar o seu chapéu nestes locais. A polémica começou no final do mês de maio, após uma série de notícias que davam conta de que legalmente não há nada que proíba a colocação de chapéus de sol à frente das concessões nas praias. Agora, a Agência Portuguesa do Ambiente finalmente divulga o seu parecer técnico sobre a questão. Numa nota publicada esta terça-feira na página da própria agência, a APA começa por salientar que as praias são espaços de utilização pública e de acesso livre e que a ocupação de áreas do domínio público público marítimo por concessionários é permitida quando existe uma licença válida. Assim sendo, estas áreas estão sujeitas a determinados limites, condições e obrigações definidos nas respectivas licenças e que são decididos tendo em conta a praia em causa. Por isso mesmo, afirma a APA, as áreas não abrangidas por licença ou concessão mantêm-se disponíveis para uso público, podendo ser livremente utilizadas pelos utentes, nomeadamente para a colocação de chapéus de praia, para ventos ou outros equipamentos balneares particulares. As praias devem ainda contar com áreas de segurança definidas, de acordo com os regulamentos aplicáveis, as regras de segurança balnear e as orientações ou determinações das autoridades competentes, acrescenta a agência. Esta conclusão está também presente no próprio parecer técnico da APA, que na sua síntese conclusiva determina que as áreas não tituladas mantêm-se afetas ao uso público balnear, sem prejuízo das limitações regulamentares e das regras de segurança balnear. A agência, contudo, nota também que as zonas abrangidas pela licença de concessão devem estar devidamente assinaladas, com sinalética própria, estando esta a cargo dos concessionários. A agência consultou também a Associação Nacional de Municípios Portugueses, que considerou que o parecer técnico é um documento equilibrado que reflete o enquadramento legal vigente e as realidades de diferentes praias e respectivas concessões. De igual modo, também a Autoridade Marítima Nacional concordou com as conclusões do documento em causa. Assim sendo, a questão fica oficialmente respondida. Sim, pode colocar o seu chapéu de sol à frente das concessões nas praias, desde que fora dos limites das mesmas e cumprindo as normas de segurança. O Governo confirmou que a Mitsubishi Fuso informou o IFP da intenção de avançar com o eventual layoff, que poderá abranger até 400 trabalhadores em julho, segundo uma resposta enviada ao PCP. Na resposta à pergunta apresentada pelos comunistas sobre a situação laboral na fábrica do Tramagal, no Conselho de Abrantes, o Ministério do Trabalho indica que o Instituto do Emprego e Formação Profissional se encontra em articulação direta com a empresa, que comunicou a intenção de avançar com o eventual processo de layoff. Segundo o documento datado de 15 de maio, o processo poderá envolver até 400 postos de trabalho durante o mês de julho naquela unidade de fabril. O Governo refere ainda que a 30 de março foi realizada uma reunião entre responsáveis do IFP e da empresa para preparar respostas formativas destinadas aos trabalhadores abrangidos, encontrando-se o Instituto a aguardar uma decisão da Mitsubishi Fuso. Por outro lado, a tutela indica que não foi comunicada à Direção-Geral do Emprego e das Relações de Trabalho qualquer situação de despedimento coletivo, nem solicitada a abertura de um processo de prevenção de conflitos. A resposta acrescenta que a Autoridade para as Condições do Trabalho realizou uma visita inspectiva à Unidade Industrial do Tramagal e que até ao momento não foi requerido qualquer processo de redução temporária do período normal de trabalho ou suspensão de contratos por crise empresarial. A Comissão Conselhia de Abrantes do PCP afirma que a resposta do Governo demonstra que o Executivo tinha conhecimento da situação desde março deste ano. Os comunistas acusam o Executivo de se limitar a acompanhar o processo, apesar dos impactos que a medida poderá ter nos trabalhadores e respectivas famílias, defendendo a proteção dos postos de trabalho e dos salários. Em abril, a Mitsubishi Fuso confirmou que não está prevista produção na fábrica do Tramagal durante o mês de julho, no âmbito de um ajustamento do planeamento operacional associado à transição do modelo europeu de encomendas e distribuição. Duarte André Teodoro é, desde o último sábado, formalmente comandante dos Bombeiros Voluntários de Abrantes. Depois da cerimónia de posse, apresentação da nova viatura e inauguração da sala de comunicações Paulina Pereira, o novo comandante fez as primeiras declarações. Desde o sentimento da posse formal como líder da corporação, passando por uma revisão da sua vida como bombeiro e as perspectivas de futuro. E claro, não poderíamos fugir ao verão deste ano com o olhar do comandante dos Voluntários de Abrantes para os próximos meses, que todas as entidades dizem ser difíceis.
3: O que é que significou este dia para quem tem uma vida inteira, desde criança, a criança que veio de mão dada com o pai ao antigo quartel dos bombeiros e que fez uma vida toda nos bombeiros, antes de ser bombeiro, depois como bombeiro e depois nas diversas funções que desempenhou nos bombeiros, chegar hoje ao patamar mais alto de uma corporação?
4: É verdade, muito boa tarde e mais uma vez agradecer desde já as vossas palavras. É um misto de emoções, como o Jónio me disse bem, portanto esta minha vida começou aos 14 anos, com o meu pai, pela mão do meu pai, portanto, e percorri todos os postos até este momento. Portanto, foram 35 anos nesta casa, que comecei nos bombeiros municipais, do qual também muito orgulho, e que foram realmente as pedras fundamentais, digamos assim, para continuar a desenvolver a minha formação. Foi percurso passo a passo, degrau a degrau, com muita exigência também para mim próprio, e obviamente que hoje é, digamos que, o culminar de todo esse processo, de anos de sacrifícios, de muita formação técnica, mas acima de tudo um orgulho por ser abrantino, porque sou de cá, e poder ter esta oportunidade, este privilégio de poder comandar um corpo bombeiro com esta responsabilidade e com esta dimensão. Em termos de conselho, estamos a falar de um conselho com 614 km², mas é um misto de emoções. É um misto de emoções de pessoas que me ajudaram, e tenho essa humildade, que me ajudaram até hoje a ser o que sou. Portanto, dependi e dependo de todos aqueles que me ajudaram, e se não fosse realmente essa ajuda e esse apoio ao longo destes anos, não teria estado aqui.
3: Estamos a falar de formação, muitas vezes há formação contínua nos bombeiros, nos corpos de bombeiros, mas o André teve ao longo dos anos uma preocupação sempre com a formação e a formação diferenciada. Isto foi ganhar capacitação para o operacional, não apenas para agora ser comandante.
4: Sim, foi pelo operacional. Portanto, eu, quando comecei a formação, há áreas que nos vão disputando mais. Portanto, eu comecei por ser tribunal de tomada de socorro, designado técnico de emergência, em 1998. Portanto, curso de andador Salvador. Portanto, todas as formações que existiam para aumentar a minha capacidade técnica e, obviamente, a capacidade técnica do corpo humano por inerência, e também reconhecer que os comandantes que passaram e que foram meus comandantes, e que me orgulho, também deram essa oportunidade. Obviamente, a formação técnica era demasiada no sentido em que fiz muita formação. Às vezes, até em jeito de brincadeira, dizia que isto há uns anos, que já tinha passado dos 200 e muitos certificados de formação técnica. Foi um percurso pautado por isso, sem dúvida, porque sempre achei que os bombeiros são essenciais para a comunidade e que têm que estar bem preparados e que têm que ter formação técnica à altura das necessidades. Todas as operações de proteção e socorro são muito diversas, ou seja, existem muitas áreas em que os bombeiros são chamados a socorrer. E o meu entendimento foi sempre, okay, tentar aumentar sempre a minha capacidade técnica com uma inúmera formação, desde técnico de uma cena de emergência, desde o curso de mergulho, na do Salvador, depois fui formador, fui e sou formador da Escola Nacional de Bombeiros, formador técnico de uma cena de emergência, fiz todos os cursos desde cadete, comecei a carreira de cadete, estagiário, bombeiro terceiro, segundo, até chefe, depois adjunto, segundo comandante e comandante. Portanto, foi sempre um fascínio por ter mais conhecimento e também por poder partilhar isso aos meus camaradas. Portanto, porque sem eles eu também não podia fazer essa formação, até porque foram eles que também ficaram por mim, digamos assim, para haver a continuidade das operações de proteção e socorro nos bombeiros.
3: Comandante, o Conselho de Abrantes é grande e a nível daquilo que são as grandes preocupações de incidências, tem tudo, desde Rio, Albufeira, Floresta, tem grandes empresas, tem linha ferroviária, autoestrada, tem tudo o que se possa imaginar ao nível da disponibilidade de um corpo de bombeiros. É este o grande desafio, primeiro que se trabalhe pouco, mas ao fim e ao cabo estar pronto para qualquer uma destas situações.
4: É um facto. Eu diria que é difícil identificar quais são as áreas e as áreas em termos de intervenção de proteção e socorro que nós não temos no nosso território. É um território.
3: Mas, as pessoas muitas vezes podem pensar que é só incêndios florestais, mas não.
4: Não.
3: O Conselho de Abrantes tem todo o tipo de riscos.
4: Exatamente, todo o tipo de riscos. Portanto, aliás, em termos de número de ocorrências, portanto, que os bombeiros de Abrantes têm, centra-se muito nas emergências pré-hospitalares. Portanto, o histórico vai-nos dizendo e a casuística vai-nos dizendo, de ano para ano, de mês para mês, o número de ocorrências aumenta. Portanto, a necessidade da população e da comunidade acionar o 112 e nós locarmos os meios de emergência aumentam. a esta percepção realmente, porque tem mais visibilidade, porque é mais mediática, não é? Que é os incêndios rurais, mas não. Os bombeiros abrantes, o número de ocorrências que têm não é, em grande parte, não é de todos os incêndios rurais. E depois existe uma panóplia, como o Jorge me disse muito bem, em termos de riscos no nosso território. Basta nós vermos que temos um rio que separa o território norte e sul, com um território com características diferentes. Temos a maior via ferroviária em termos de comprimento de quilómetros no distrito de Santarém. Temos a barragem do Castelo Bode, temos já uma rede urbana com elevada dimensão e com edifícios com alguma altura. Temos a questão também da parte industrial, que cada vez mais está desenvolvida. Temos autoestrada, portanto temos N de estradas nacionais e municipais, e como é óbvio, portanto, aqui aumenta sempre a questão do número de ocorrências e o que temos de estar preparados para aquilo que são as chamadas de proteção e socorro. E relembrar que o Sr. Presidente da Câmara costuma dizer, e muito bem, nós somos do tamanho da Ilha da Madeira, portanto, e somos o único corpo de bombeiros no concelho. Temos uma responsabilidade acrescida. Obviamente contamos sempre com os nossos pares, portanto, com os corpos de bombeiros da nossa envolvência, portanto, os nossos vizinhos, que nós costumamos chamar, e que em operações de alguma complexidade, portanto, será também muito importante o apoio deles, mas nunca esquecendo que temos um território de quase de 714 km² em que realmente os riscos são muitos e somos suscitados para muitas situações de emergência de proteção e socorro.
3: Manante, uma última pergunta, e tem a ver com a fase Charlie do CIR que entramos agora, que é a segunda mais grave. Depois, no final de junho ou no início de julho, entramos na fase Delta. O Corpo de Bombeiros de Abrantes está preparado para um verão que toda a gente, desde o Ministro ao Comandante Nacional da Autoridade de Emergência e Proteção Civil, Presidentes de Câmara, toda a gente diz que vai ser um ano muito difícil, e todas essas conversas apontam para esses pedidos à população para terem os cuidados máximos com a floresta. Também aqui, olhar especial para este verão.
4: É um facto. O dizer que está preparado é sempre subjetivo, porque quando nós pensamos que estamos, ou quando alguém diz que estamos totalmente preparados, acontece aquilo que aconteceu há bem pouco tempo com o carrossel de tempestades. Portanto, nós temos o dispositivo exatamente como tínhamos no passado, temos o reforço de meios quando o estado de alerta aumenta, e diria que estamos a fazer todo o esforço para realmente estar à altura e preparados para os eventos. Isto, como não somos nós que, digamos, que conseguimos garantir aquilo que a meteorologia nos vai dando, basta pensarmos também no território que é que está. Pensar que há um território que, com a Cristine, não sabemos exatamente como é que está, portanto, aquilo que é o espaço florestal e rural, e que nos podem ter aqui alguns fatores de surpresa.
3: Tenho que fazer esta pergunta: ter à sua disposição uma rede de viaturas de primeira intervenção, 12 das juntas de freguesia, mais 7 das associações de caçadores e mais meia dúzia da Associação de Agricultores, poder nos dias em que estamos em alerta laranja e vermelho, dispor destas 25 viaturas a acrescentar aos meios próprios dos bombeiros à sua disposição, é pelo menos uma mais-valia de cobertura do território para uma eventual primeira intervenção?
4: Sem dúvida alguma. A primeira intervenção é determinante para qualquer incêndio. Basta nós pensarmos que um fogo começa pequenino. Portanto, o objetivo será, no mais curto espaço de tempo, nós colocarmos um meio terrestre, um meio aéreo, mas um meio terrestre também para consolidar no terreno nos primeiros 10 minutos. Como nós falámos há pouco, nós temos o concelho com 714 km². Algumas distâncias, quer seja para norte, quer seja para sul, levamos com um veículo pesado 30 minutos, 35 minutos, 40 minutos. Portanto, estamos a falar 4 vezes mais aquilo que é aceitável, digamos assim, em termos de incêndio. Esta tem sido uma aposta do município, e muito bem. Eu diria que nesse aspecto os bombeiros de Abrantes e o território, o concelho de Abrantes, são os privilegiados por ter estes kits à disposição, e esta visão estratégica também do município em aumentar todos os anos o número de kits e o sucesso que tem tido, sem dúvida nenhuma que vai ajudar em grande medida, digamos que a primeira intervenção, reduzir o tempo da primeira intervenção, que depois obviamente reduz o tempo de evolução do incêndio e não propagar para incêndios maiores.
0: Duarte André Teodoro é o comandante dos Bombeiros Voluntários de Abrantes. O comandante já definiu a sua equipa de comando. Vai ter um segundo comandante e três adjuntos, todos em formação, sendo que só após esta fase é que poderão ser homologados pela Autoridade Nacional de Emergência e Proteção Civil. As 29ª Pomonas Camonianas terão lugar em Constância nos próximos dias 6, 7, 9 e 10 de junho, tendo na sua gênese a realização do mercado quinhentista, uma exposição e venda das flores e dos frutos referidos pelo épico na sua obra, evocando os tempos em que Camões por ali terá vivido, um evento que é acompanhado por um diversificado programa de animação da época. Recorde-se que Constância tem com Camões uma muito antiga relação de afeto, fundada na plurissecular tradição de que o épico terá vivido na vila durante algum tempo, ali tendo escrito parte da sua produção poética. Sobre as ruínas que o povo aponta como tendo sido as da casa que o acolheu, foi erguida a Casa Memória de Camões, que perpetua a memória do poeta em Constância. Na vila evocam igualmente o épico Monumento a Camões, do mestre Lagoa Henriques, e o Jardim Horto Camoniano, desenhado pelo arquiteto paisagista Gonçalo Ribeiro Teles, que apresenta a maior parte das plantas referidas por Camões na sua obra e é considerado um dos mais vivos e singulares monumentos erguidos no mundo a um poeta. Todos os anos, pelo 10 de junho, dia de Camões, Constância celebra a sua relação com o poeta, realizando as Pomonas Camonianas. São protagonistas os alunos dos estabelecimentos de ensino do concelho, dos jardins de infância à escola secundária, que, com a colaboração dos seus professores, dos pais encarregados de educação, das animadoras e do pessoal não docente e também de representantes de entidades do concelho, representam figuras da época, animam o mercado, declamam poesia e apresentam danças quinhentistas numa manifestação festiva de apropriação coletiva da memória de Camões. Começa já então no próximo sábado. Mação prepara uma vez mais as comemorações que assinala o dia 10 de junho, dia de Portugal, de Camões e das comunidades portuguesas. É dia de homenagear os combatentes do concelho e relembrar aqueles que perderam a vida na Grande Guerra e no ultramar, na habitual parceria com o Núcleo de Abrantes da Liga dos Combatentes. Assim, na quarta-feira, dia 10, terá lugar uma arruada pela banda da Filarmónica União Maçaense às 11 horas e a cerimónia terá início meia hora depois no Largo dos Combatentes. Este ano, a Câmara Municipal irá homenagear, nesta ocasião, dois munícipes e ex-combatentes em reconhecimento pelos feitos cívicos e humanitários na ligação e comunicação entre a Liga dos Combatentes e os antigos combatentes do Conselho de Mação, assim como o trabalho de cooperação com a Câmara Municipal. À semelhança dos outros anos, terá lugar depois um almoço convívio após a cerimónia, promovido pelo Núcleo de Abrantes da Liga dos Combatentes. O Castelo e Passo dos Condes, em Orém, que sofreram danos devido à Depressão Christine, vão reabrir na quinta-feira, após a primeira fase de obras, disse o presidente do município, Luís Albuquerque.
5: Nós, nesta primeira fase, porque não, ela vai ser dividida em duas fases, mas nesta primeira fase vamos ter, tivemos, ou estamos a ter um investimento de cerca de meio milhão de euros, para recuperar toda a cobertura do Passo dos Condes, bem como também o piso, que também ficou deteriorado, e toda aquela área. Depois de uma segunda fase, teremos que recuperar também os torreões, que não estão ainda, porque será um outro procedimento, onde também teremos que recuperar a cobertura, toda a cobertura dos dois torreões, bem como todo o piso, todo o interior, que também ficou muito danificado. Para já não. Nós apresentámos uma candidatura num aviso que abriu na área cultural, onde também aproveitámos para apresentar outros prejuízos que tivemos, também provocados pela tempestade de Cristina, de outros imóveis, nomeadamente o nosso Museu Municipal, a Casa do Administrador e também a Oficina do Património, que também sofreram danos consideráveis e que também aproveitamos para apresentar a candidatura nesse aviso, mas até ao momento não temos conhecimento de qualquer decisão sobre o mesmo. Nós temos muitos prejuízos, muitas coisas para fazer ainda, mas quisemos, neste caso em concreto, dar aqui alguma prioridade, porque se aproxima a época alta de visitas e pareceu-nos que era importante que no verão, no início do verão, tivéssemos já o edifício apto para poder recepcionar e poder receber os turistas que nos visitam, num espaço que é que é icónico e que é fundamental em todo aquele edificado histórico. E por isso demos também aqui alguma prioridade, aproveitando também o facto de podermos também, em termos administrativos, ter aqui alguma celeridade de contratação, e ela foi feita junto da empresa que também recuperou todo aquele edificado no passado, e por isso foi possível também com o esforço grande da empresa, porque os prazos também eram muito apertados desde o início, e porque tínhamos a ideia de abrir neste dia, também de acordo com a agenda da Sra. Ministra da Cultura. Lançámos o desafio à empresa, que nos disse que não ia ser fácil, porque o tempo era curto para aquilo que havia para fazer, mas penso que estará concluída esta primeira fase, e estamos muito satisfeitos de o ter feito e de conseguir reabrir este local que é importante para nós.
0: A sessão de reabertura do Castelo e Passo dos Condes de Orém às 18 horas de quinta-feira inclui a inauguração da exposição Mudam-se os Tempos, Mudam-se as Modas, do quarto Conde de Orém, a Luís Vaz de Camões, e um momento musical por João Barradas, estando prevista a presença da Ministra da Cultura, Juventude e Desporto, Margarida Balseiro Lopes. De acordo com o sítio na internet da Câmara de Orém, o Castelo e Passo dos Condes de Orém está classificado como Monumento Nacional desde 1910, sendo atualmente o núcleo expositivo e interpretativo do Museu Municipal de Orém, na Vila Medieval de Orém. Propriedade da Fundação da Casa de Bragança, o monumento é tutelado pela Câmara Municipal de Orém. O município de Vila de Rei deu nota de que os passadiços do Penedo Furado se encontram novamente abertos ao público após a conclusão dos trabalhos de limpeza, manutenção e beneficiação realizados na sequência dos danos provocados pela tempestade Christine. As intervenções efetuadas tiveram como principal objetivo garantir as condições de segurança e acessibilidade naquele que é um dos espaços naturais mais emblemáticos do concelho, fortemente afetado pela intempérie que atingiu a região. Com a reabertura dos passadiços, visitantes e turistas podem voltar a usufruir de um dos locais de maior procura turística de Vila de Rei, reconhecido pela sua beleza natural, pelas quedas de água e pelas paisagens envolventes. Paralelamente, a praia fluvial do Penedo Furado continua a ser alvo de trabalhos de manutenção e beneficiação, com vista à preparação da nova época balnear. O município garante, no entanto, que o espaço estará totalmente preparado para receber banhistas a partir do início oficial da época balnear, marcada para o dia 15 de junho. E depois da Taça do Ribatejo, Fazendense e Moçarriense voltam a encontrar-se em campo, desta vez para disputar a Supertaça Doutor Alves Vieira. O jogo vai ter lugar este sábado, dia 6 de junho, pelas 17 horas, no Estádio Municipal Doutor Alves Vieira, em Torres Novas. Esta quarta-feira, a crónica da opinião na Informação Antena Livre é de André Grácio.
6: Olá a todos. Muita atenção. Esta crónica é sobre as urgências do Hospital de Abrantes. É totalmente falsa, irónica e usa de piadas de mau gosto. Se está de mau humor, mais vale mudar já de rádio. Então conta-se assim. Um homem entrou na urgência do Hospital de Abrantes e, após triagem, colocaram-lhe uma pulseira amarela no pulso e uma informação particularmente relevante e grave. As pulseiras amarelas são destinadas aos utentes que só têm 8 horas de vida. Ouviu bem? Pulseiras amarelas só têm 8 horas de vida. Não é uma suspeita, não é um pressentimento. Ele já sabe. Tem exatamente 8 horas de vida. E ao chegar ao primeiro exame, explica a situação. Boa tarde. Disseram-me que tenho 8 horas de vida. A enfermeira olha para o ecrã, faz algumas perguntas, mede a tensão arterial e responde. Pulseira amarela confirmada. Aguarde na sala de espera. E ele aguarda. Na primeira hora, ainda mantém algum otimismo. Afinal, 8 horas é muito tempo. Há casamentos que duram muito menos. Já na segunda hora, começa a fazer contas. Se já gastou um quarto da esperança média de vida que lhe resta, está ali sentado numa cadeira de plástico, talvez seja prudente acelerar o processo. Mas o processo não acelera. Pelo contrário, até parece demorar mais tempo. Chega à terceira hora e este utente percebe que está a beneficiar de uma experiência sociológica patrocinada pelo Estado. Nas suas últimas horas de vida, tem a oportunidade de conhecer a vida de toda a gente sentada naquela sala e contar também a sua. Na quarta hora, metade da sua vida útil já desapareceu. Olha para o painel eletrónico com a esperança que venha a ser atendido, mas nada. Na quinta hora, começa a questionar os grandes mistérios de existência. O que é a vida? Qual é o sentido do universo? Porquê eu? E porquê agora? E pior, quem foi o gênio que concluiu que 8 horas de espera eram ideais para um caso urgente? Já na sexta hora, já não está preocupado com a doença. Está preocupado com a burocracia. Imagina que todos os médicos estão numa reunião, alguns no hospital. Quando chega à sétima hora de espera, chega também a revolta. Pensa que os médicos só podem estar todos a beber copos e a fumarem nas risadas com as enfermeiras. Pensa que passou a vida inteira a descontar para um sistema que lhe prometia proteção quando mais precisasse. Milhares de milhões de euros são investidos todos os anos na saúde. Toda a gente ouvia falar de reforços orçamentais, modernização, digitalização, reorganização, reestruturação e outras palavras terminadas em ão, que só soam bem na boca de ministros. Mas nunca se vêem melhoras, nunca. Finalmente, na oitava hora, ouve o seu nome a ser chamado. Levanta-se emocionado, comovido, chegou a sua hora. Entrou no hospital com a tal pulseira amarela que dava direito a apenas 8 horas de vida e passou exatamente essas 8 horas à espera de ser atendido. Que pena, que desperdício. Entrou no gabinete e o médico, com um ar pesado e sério, diz: lamento informá-lo, mas o senhor utente foi vítima de um grave erro de negligência médica. É que se enganaram na cor da pulseira. Não era a amarela, era a vermelha. Você já disse que está morto há 4 horas atrás. Em nome do hospital, peço imensa desculpa pelo tempo de espera ter ultrapassado o admissível. Este tipo de erros são lamentáveis e colocam em crise a confiança dos utentes no Sistema Nacional de Saúde. Ora bem, desculpas aceito, Sr. Doutor. Afinal, até é bom haver alguma negligência médica. Ainda estou por aqui e vivo. Até à próxima.
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0: E vamos ao tempo, que fará ainda hoje. Conta com céu pouco nublado ao limpo, tornando-se geralmente muito nublado no Minho, estendendo-se gradualmente ao restante litoral norte e centro a partir da tarde. Períodos de chuva fraca ou chuvisco no litoral norte e centro a partir do meio da tarde. Vento fraco a moderado, soprando moderado a forte, com rajadas até 65 km/h no litoral oeste a sul do Cabo Carvoeiro, em especial durante a tarde, no Barlavento Algarvio e nas terras altas, em especial do centro e sul. Neblina ou nevoeiro temporário no litoral norte e centro a partir do final da tarde. Há uma pequena descida da temperatura mínima e uma pequena subida da temperatura máxima. Máxima de 21 graus no Porto, 24 em Coimbra, 25 em Vila de Rei, 26 em Lisboa, 27 graus em Santarém e Cerdual, 28 em Entroncamento, Barquinha, Constância, Abrantes e Mação, 30 em Gavião e Ponte de Açor, 34 em Faro. Quanto à informação, é tudo. Continuo na companhia da Antena Livre. Tenha uma muito boa tarde.
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9: Espero que o seu dia esteja a ser bem tranquilo ao som das melhores músicas da Antena Livre. E já agora, bom almoço se for o seu caso. Muito boa tarde.

0: Muito boa tarde, seja muito bem-vindo. 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
0: Muito boa tarde, se nos ouve pelas estradas da região. Espero que esteja a gostar das músicas que trouxe para hoje. Seja muito bem-vindo e boa viagem.
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0: E assim vai acontecendo a sua hora de almoço ao som de todas as músicas como você gosta. Tenha uma ótima tarde, seja muito bem-vindo.
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9: E o termómetro da Antena Livre marca neste momento 28 graus.
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9: Passam 4 minutos das 14. Muito boa tarde com a Antena Livre.
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0: Agora, 24 minutos depois das duas.
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0: E todas as tardes, entre as 2 e as 5, sou eu, Carlos Aparício, quem escolhe todas as músicas que você está a ouvir. É um prazer partilhá-las consigo. Seja muito bem-vindo.

0: Espero que esta sua tarde esteja a ser bem tranquila ao som das músicas da rádio como você gosta.
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2: Muito boa tarde. 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

0: 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Muito boa tarde, faltam agora 4 minutos para as 3, até já.
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1: Olá a todos. Muita atenção. Esta crónica é sobre as urgências do Hospital de Abrantes. É totalmente falsa, irónica e usa de piadas de mau gosto. Se está de mau humor, mais vale mudar já de rádio. Então conta-se assim. Um homem entrou na urgência do Hospital de Abrantes e, após triagem, colocaram-lhe uma pulseira amarela no pulso e uma informação particularmente relevante e grave. As pulseiras amarelas são destinadas aos utentes que só têm 8 horas de vida. Ouviu bem? Pulseiras amarelas só têm 8 horas de vida. Não é uma suspeita, não é um pressentimento. Ele já sabe. Tem exatamente 8 horas de vida. E ao chegar ao primeiro exame, explica a situação. Boa tarde. Disseram-me que tenho 8 horas de vida. A enfermeira olha para o ecrã, faz algumas perguntas, mede a tensão arterial e responde. Pulseira amarela confirmada. Aguarde na sala de espera. E ele aguarda. Na primeira hora, ainda mantém algum otimismo. Afinal, 8 horas é muito tempo. Há casamentos que duram muito menos. Já na segunda hora, começa a fazer contas. Se já gastou um quarto da esperança média de vida que lhe resta, está ali sentado numa cadeira de plástico, talvez seja prudente acelerar o processo. Mas o processo não acelera. Pelo contrário, até parece demorar mais tempo. Chega à terceira hora. E este utente percebe que está a beneficiar de uma experiência sociológica patrocinada pelo Estado. Nas suas últimas horas de vida, tem a oportunidade de conhecer a vida de toda a gente sentada naquela sala e contar também a sua. Na quarta hora, metade da sua vida útil já desapareceu. Olha para o painel eletrónico com a esperança que venha a ser atendido, mas nada. Na quinta hora, começa a questionar os grandes mistérios de existência. O que é a vida? Qual é o sentido do universo? Porquê eu? E porquê agora? E pior, quem foi o gênio que concluiu que 8 horas de espera eram ideais para um caso urgente? Já na sexta hora, já não está preocupado com a doença. Está preocupado com a burocracia. Imagina que todos os médicos estão numa reunião alguns no hospital. Quando chega à sétima hora de espera, chega também a revolta. Pensa que os médicos só podem estar todos a beber copos e a fumarem nas risadas com as enfermeiras. Pensa que passou a vida inteira a descontar para um sistema que lhe prometia proteção quando mais precisasse. Milhares de milhões de euros são investidos todos os anos na saúde. Toda a gente ouvia falar de reforços orçamentais, modernização, digitalização, reorganização, reestruturação e outras palavras terminadas em "-ão", que só soam bem na boca de ministros. Mas nunca se vêem melhoras, nunca. Finalmente, na oitava hora, ouve o seu nome a ser chamado. Levanta-se emocionado, comovido, chegou a sua hora. Entrou no hospital com a tal pulseira amarela que dava direito a apenas 8 horas de vida e passou exatamente essas 8 horas à espera de ser atendido. Que pena, que desperdício. Entrou no gabinete e o médico, com um ar pesado e sério, diz: lamento informá-lo, mas o senhor utente foi vítima de um grave erro de negligência médica. É que se enganaram na cor da pulseira. Não era a amarela, era a vermelha. Você já disse que está morto há 4 horas atrás. Em nome do hospital, peço imensa desculpa pelo tempo de espera ter ultrapassado o admissível. Este tipo de erros são lamentáveis e colocam em crise a confiança dos utentes no Sistema Nacional de Saúde. Ora bem, desculpas aceito, Sr. Doutor. Afinal, até é bom haver alguma negligência médica. Ainda estou por aqui e vivo. Até à próxima.
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4: E o termómetro da Antena Livre marca neste momento 28 graus.
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4: Quarta-feira, passam 7 minutos das 3. Eu sou o Carlos Aparício e garanto-lhe muita música até às 5. Boa tarde com a rádio como você gosta.

0: Edição da tarde de quarta-feira. Mais uma vez, boa tarde, seja bem-vindo à Antena Livre. Estamos no FM do seu rádio em 96.7 FM ou antenalivre.pt. É só escolher a forma como nos quer ouvir e nós estamos aí um pouco por todo o mundo. É isso mesmo, no FM estéreo do seu rádio, na região do Médio Tejo e na internet, claro, em antenalivre.pt. Seja então mais uma vez bem-vindo à edição da tarde. Agora passam 20 minutos das 3. Eu sou o Carlos Aparício e vou estar consigo ainda até às 5 da tarde.
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6: Três horas, 23 minutos neste momento.

0: E já estamos a cerca de 20 minutos das 4 da tarde.
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3: Espero que esta sua tarde esteja a ser bem agradável ao som das músicas da rádio como você gosta. Faltam agora 18 minutos para as 4 da tarde.

0: Estamos a chegar já às 4 da tarde, já só faltam 4 minutos. Eu sou o Carlos Aparício e daqui a pouco, depois das 4, estou de volta para lhe dar muito mais música. Até já!
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3: Muito boa tarde. O governo confirmou que a Mitsubishi Fuso informou o IFP da intenção de avançar com o eventual layoff que poderá abranger até 400 trabalhadores em julho, segundo uma resposta enviada ao PCP. Na resposta à pergunta apresentada pelos comunistas sobre a situação laboral na fábrica do Tramagal, no Conselho de Abrantes, o Ministério do Trabalho indica que o Instituto do Emprego e Formação Profissional se encontra em articulação direta com a empresa que comunicou a intenção de avançar com o eventual processo de layoff. Segundo o documento datado de 15 de maio, o processo poderá envolver até 400 postos de trabalho durante o mês de julho naquela unidade de fabril. O governo refere ainda que a 30 de março foi realizada uma reunião entre responsáveis do IFP e da empresa para preparar respostas formativas destinadas aos trabalhadores abrangidos, encontrando-se o Instituto a aguardar uma decisão da Mitsubishi Fuso. Por outro lado, a tutela indica que não foi comunicada à Direção-Geral do Emprego e das Relações de Trabalho qualquer situação de despedimento coletivo, nem solicitada a abertura de um processo de prevenção de conflitos. A resposta acrescenta que a Autoridade para as Condições do Trabalho realizou uma visita inspectiva à Unidade Industrial do Tramagal e que até ao momento não foi requerido qualquer processo de redução temporária do período normal de trabalho ou suspensão de contratos por crise empresarial. A Comissão Conselhia de Abrantes do PCP afirma que a resposta do Governo demonstra que o Executivo tinha conhecimento da situação desde março deste ano. Os comunistas acusam o Executivo de se limitar a acompanhar o processo, apesar dos impactos que a medida poderá ter nos trabalhadores e respectivas famílias, defendendo a proteção dos postos de trabalho e dos salários. Em abril, a Mitsubishi Fuso confirmou que não está prevista produção na fábrica do Tramagal durante o mês de julho, no âmbito de um ajustamento do planeamento operacional associado à transição do modelo europeu de encomendas e distribuição. O Chega vai propor no Parlamento que um trabalhador possa reformar-se quando atingir 40 anos de descontos ou 65 de idade e quer colocar um teto máximo para as pensões mais altas de 4.500 euros. O anúncio foi feito pelo líder do Chega, André Ventura, em conferência de imprensa na sede do partido, em Lisboa.
4: O Chega vai propor no Parlamento a Lei Centeno, que visa, precisamente, garantir a moralização do sistema de pensões atribuídas no nosso país. Esta Lei Centeno, com o objetivo de penalizar situações como a de Mário Centeno, reformado aos 49 anos com 10 mil euros de reforma, visam estabelecer objetivos fundamentais no nosso país. O primeiro é o de garantir que quem tenha 40 anos de descontos pode efetivamente reformar-se, independentemente da idade que tem. Quem atingir os 40 anos de desconto deve ter direito a reformar-se em Portugal. Ou quando se atinge 65 anos de idade, pois essa era a base precisamente que partimos quando começámos a deteriorar a situação contributiva das pessoas face à reforma. Queremos por isso um critério claro: 40 anos de descontos ou 65 anos de idade.
3: O Chega a adiantar que vai propor também que as reformas milionárias sejam então limitadas a 4.500 euros mensais e que na administração pública ninguém receba um salário superior ao do primeiro-ministro. A onda de calor iniciada a 20 de maio é a terceira mais longa de que há registro em número de dias médios, com 9,3 dias e 25 novos recordes de temperatura máxima do ar. Segundo o balanço do Instituto Português do Mar e da Atmosfera, com informação atualizada a 1 de junho, em termos do número de dias médio em ondas de calor, este episódio classifica-se como o terceiro mais longo, com 9,3 dias, tendo sido a mais longa em 1964, com 9,7 dias. Já quanto à magnitude média da onda de calor, que se refere à intensidade e à extensão do desvio térmico, este episódio classifica-se como o segundo maior, tendo sido a mais elevada em 1965. Com base na informação mais recente das estações meteorológicas automáticas da rede do IPMA, utilizadas para a monitorização deste fenómeno, mantêm-se em onda de calor, apontou. Segundo o IPMA, a onda de calor manteve-se nas regiões norte e centro interior e Alentejo, e apenas as regiões do litoral não estão em onda de calor. Naquele período foram registados 25 novos máximos de temperatura máxima do ar, um no dia 26 de maio, três no dia 28 e os restantes no dia 27, tendo as estações de Trancoso e Macedo de Cavaleiros ultrapassado pela segunda vez este mês. Foi ainda registado um novo extremo absoluto em Mora, que atingiu os 40,3 graus, e as estações de Mora e Alvega, no concelho de Abrantes, ultrapassaram o anterior extremo absoluto de maio, que era de 40 graus, no Pinhão. O Castelo e Passo dos Condes, em Orém, que sofreram danos devido à depressão Christine, vão reabrir na quinta-feira, após a primeira fase de obras, disse o presidente do município, Luís Albuquerque.
0: Nós, nesta primeira fase, porque não, ela vai ser dividida em duas fases, mas nesta primeira fase vamos ter, estamos a ter um investimento de cerca de 500 mil euros para recuperar toda a cobertura do Passo dos Condes, bem como também o piso, que também ficou deteriorado, e toda aquela área. Depois de uma segunda fase, teremos que recuperar também os torreões, que não estão ainda, porque será um outro procedimento, onde também teremos que recuperar a cobertura, toda a cobertura dos dois torreões, bem como todo o piso, todo o interior, que também ficou muito danificado. Para já não. Nós apresentámos uma candidatura num aviso que abriu, na área cultural, onde também aproveitamos para apresentar outros prejuízos que tivemos, também provocados pela tempestade de destino, de outros imóveis, nomeadamente o nosso Museu Municipal, a Casa do Administrador e também a Oficina do Património, que também sofreram danos consideráveis e que também aproveitamos para apresentar a candidatura nesse aviso, mas até o momento não temos conhecimento de qualquer decisão sobre o mesmo.
3: A sessão de reabertura do Castelo e Passo dos Condes de Orém às 18 horas de quinta-feira inclui a inauguração da exposição Mudam-se os Tempos, Mudam-se as Modas, do quarto Conde de Orém, a Luís Vaz de Camões, e um momento musical por João Barradas, estando prevista a presença da Ministra da Cultura, Juventude e Desporto, Margarida Balseiro Lopes. De acordo com o sítio na internet da Câmara de Orém, o Castelo e Passo dos Condes de Orém está classificado como Monumento Nacional desde 1910, sendo atualmente o núcleo expositivo e interpretativo do Museu Municipal de Orém, na Vila Medieval de Orém. Propriedade da Fundação da Casa de Bragança, o monumento é tutelado pela Câmara Municipal de Orém. As 29ª Pomonas Camorianas terão lugar em Constância nos próximos dias 6, 7, 9 e 10 de junho, tendo na sua gênese a realização do mercado quinhentista, uma exposição e venda das flores e dos frutos referidos pelo épico na sua obra, evocando os tempos em que Camões por ali terá vivido, um evento que é acompanhado por um diversificado programa de animação da época. Recorde-se que Constância tem com Camões uma muito antiga relação de afeto, fundada na plurissecular tradição de que o épico terá vivido na vila durante algum tempo, ali tendo escrito parte da sua produção poética. Sobre as ruínas que o povo aponta como tendo sido as da casa que o acolheu, foi erguida a Casa Memória de Camões, que perpetua a memória do poeta em Constância. Na vila evocam igualmente o épico Monumento a Camões, do mestre Lagoa Henriques, e o Jardim Horto Camoniano, desenhado pelo arquiteto paisagista Gonçalo Ribeiro Teles, que apresenta a maior parte das plantas referidas por Camões na sua obra e é considerado um dos mais vivos e singulares monumentos erguidos no mundo a um poeta. Todos os anos, pelo 10 de junho, dia de Camões, Constância celebra a sua relação com o poeta, realizando as Pomonas Camonianas. São protagonistas os alunos dos estabelecimentos de ensino do concelho, dos jardins de infância à escola secundária, que, com a colaboração dos seus professores, dos pais encarregados de educação, das animadoras e do pessoal não docente e também de representantes de entidades do concelho, representam apresentam figuras da época, animam o mercado, declamam poesia e apresentam danças quinhentistas numa manifestação festiva de apropriação coletiva da memória de Camões. Começa já então no próximo sábado. E para já é tudo quanto a notícias. Continue connosco. Tenha uma muito boa tarde.
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14: E o termómetro da Antena Livre marca neste momento 28 graus.
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14: Espero que esta tarde esteja a ser um espetáculo, sempre claro, ao som das músicas da rádio como você gosta. Eu sou o Carlos Aparício, estou de regresso para mais uma hora de música, agora que passam 12 minutos das 4 da tarde.
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0: E diga lá que escolher a Antena Livre para passar esta tarde consigo não foi a melhor opção. É claro que foi. É que por aqui passam todas as suas músicas favoritas. 4 horas, 20 minutos.
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3: Vamos saber as previsões do estado do tempo para quinta-feira, dia 4 de junho. O IPMA prevê céu geralmente nublado, diminuindo gradualmente de nebulosidade a partir da tarde. Períodos de chuva fraca ou chuvisco até ao final da manhã, mais frequentes no litoral norte e centro. O vento prevê-se que seja fraco a moderado, sendo por vezes forte e com rajadas até 60 km hora no litoral oeste, em especial a partir da tarde, e nas terras altas, em especial do centro e sul. Prevê-se ainda pequena descida da temperatura máxima. As máximas previstas são de 19 graus para o Porto, 21 para Vila de Rei, 22 para Coimbra, 23 para Lisboa, Mação, Sardual, Tomar, Torres Novas e Vila Nova da Barquinha, 24 para Santarém, Abrantes, Constância e Entroncamento, e 30 graus de temperatura máxima esperam-se para Faro.
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0: 24 minutos depois das 4, muito boa tarde.
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0: Estamos agora a 16 minutos das 5 da tarde. Espero que esta quarta-feira esteja a correr muito, muito bem, na companhia da rádio como você gosta.
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2: Boa tarde.

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1: E já só faltam 4 minutos para as 5. Eu estou de saída por hoje. Já sabe que todos os dias na Antena Livre, entre as 2 e as 5 da tarde, sou eu, Carlos Aparício, que está por aqui a fazer-lhe companhia. Muito boa tarde.
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1: Saudações a todos os consumidores que acompanham mais uma rubrica em parceria com a DEC Centro aqui na sua rádio. A DEC recebeu este ano largas dezenas de denúncias sobre a empresa de formação Jobiform. Esta empresa comercializa cursos de inglês e de outros conteúdos não curriculares nas escolas públicas. Aquilo que nos chegou relativamente aos relatos dos pais e educadores é que assinaram um contrato com vendedores desta empresa que no imediato exige aqui o pagamento de 90 euros de inscrição com mensalidades de cerca de 130 euros durante 36 meses. De acordo também com os consumidores lesados, os alunos foram abordados nas escolas por esta empresa, o que significa que no fundo as escolas autorizaram a empresa a entrar e por norma é que entrega um questionário aos alunos ou é feita uma explicação em sala de aula sobre os cursos. É neste primeiro contacto com os alunos que a empresa recolhe os dados dos encarregados de educação através aqui dos menores. Mais tarde, depois, os encarregados de educação são contactados para participar numa reunião na escola, normalmente durante o fim de semana. Nesta reunião são apresentados conteúdos pedagógicos com uma extensão do percurso escolar que deve ser feita, sendo logo paga a inscrição e assinado um contrato. O facto destas reuniões se realizarem nas escolas deixa também os pais numa situação de maior vulnerabilidade, já que uma reunião aqui num estabelecimento de ensino dá aos pais o carimbo de confiança da própria escola, tornando-os assim algo fácil de práticas comerciais desleais. Salientamos que muitos destes encarregados de educação têm muitas dificuldades no pagamento da mensalidade e com o conhecimento que o curso não tem qualquer ligação à escola nem aos conteúdos curriculares, procuraram então o apoio da DEC para rescindir o contrato. A DEC já denunciou esta prática junto à Inspeção Geral da Educação e Ciência e também da Comissão Nacional de Proteção de Dados. Contactámos também a empresa, mas ainda sem resposta. Caso esteja numa destas situações em que tenha sido um menor ao seu encargo abordado ou que tenha assinado um contrato, já sabe a DEC Centro está disponível através dos contactos habituais 239-841-004 ou através do endereço eletrónico deco.centro@deco.pt. A DEC sempre consigo.
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13: A Meteo Brandes informa agora 26 graus.
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13: 5 horas, 5 minutos.

0: É espetacular ouvir estas músicas, não é?
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0: E por aqui as melhores músicas não param de tocar.
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0: Olá, boa tarde. 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

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Fazemos agora uma pausa nesta tarde para atualizar tudo o que importa saber no dia de hoje.

0: Muito boa tarde. Governo confirma contacto da Mitsubishi Fuso sobre eventual layoff de até 400 trabalhadores. Duarte André Teodoro é o comandante dos Bombeiros Voluntários de Abrantes e já falou à Antena Livre. Pomonas camonianas regressam a Constância a partir de sábado. Comemorações de 10 de junho em Mação vão incluir homenagem a ex-combatentes. Esta quarta-feira, na Informação Antena Livre, a opinião é de André Grácio. Estes são temas em destaque na edição, que começa agora.
1: Informação com a jornalista Patrícia Seixas.
0: O setor dos transportes públicos urbanos deverá ser um dos mais afetados na greve geral desta quarta-feira, apesar dos utentes poderem contar com serviços mínimos nos serviços de comboios, autocarros e no metro do Porto. A CGTP entregou um pré-aviso de greve geral para este dia 3 de junho contra as alterações à lei laboral, após as negociações com o Governo terem terminado sem acordo. O Governo aprovou em Conselho de Ministros a proposta de lei de revisão da lei laboral, que será discutida no Parlamento, uma semana depois do executivo de Luís Montenegro ter dado por terminadas as negociações sobre as alterações à legislação laboral sem acordo na concertação social. A paralisação desta quarta-feira deverá contar com uma adesão alargada, com vários sindicatos de diversos setores a terem anunciado a sua participação, nomeadamente a função pública, com destaque para a saúde e o ensino, bem como transportes, aviação, comércio, entre outros. A União Europeia tem destacadas em Portugal desde ontem duas aeronaves ligeiras e 60 bombeiros entre 16 de julho e 31 de agosto, através do Mecanismo Europeu de Proteção Civil para apoio ao combate dos incêndios rurais. Estes meios foram anunciados no âmbito da apresentação em Bruxelas do dispositivo que será mobilizado este verão ao abrigo do Mecanismo Europeu da Proteção Civil. Em conferência de imprensa à Comissária Europeia para a Preparação e Gestão de Crises, Heidi Alain afirmou que se trata do dispositivo de combate a incêndios da União Europeia mais ambicioso e melhor coordenado de sempre. Baseia-se num princípio simples: quando ocorre uma catástrofe, somos mais fortes quando atuamos em conjunto, afirmou. No total, vão ser pré-posicionados 777 bombeiros em 6 países considerados de alto risco: Portugal, Espanha, França, Itália, Grécia e Chipre, um número superior aos quase 650 que tinham sido mobilizados no ano passado. No caso concreto de Portugal, vão ser destacados 60 bombeiros. Um contingente de 20 bombeiros da Letónia estará no país entre 16 e 31 de julho, a que se seguirá outro contingente de 40 bombeiros de Malta, que estará mobilizado entre 1 e 31 de agosto. O objetivo destas equipas de bombeiros estrangeiras é manterem-se preparadas para ajudar os bombeiros nacionais se a dimensão de um incêndio ultrapassar a capacidade de resposta de um país, refere o Executivo Comunitário. No ano passado, Portugal já tinha acolhido um contingente de 20 bombeiros da Letónia que estiveram pré-posicionados em Trancoso entre 1 e 15 de agosto, a que se seguiram duas equipas de 20 bombeiros de Malta posicionadas em Almeirim entre 16 de agosto e 15 de setembro. A Organização Meteorológica Mundial, a OMM, alertou que há 80% de probabilidade de um evento El Niño se desenvolver entre junho e agosto, o que aumenta o risco de ocorrerem fenómenos climáticos extremos nos próximos meses. Os últimos dados desta Agência das Nações Unidas mostram que as temperaturas excepcionalmente elevadas das águas tropicais do Pacífico estão a criar condições propícias para a formação de um evento El Niño, que deve influenciar os padrões de temperatura e precipitação a nível global. A diretora-geral da OMM afirmou que é necessária a preparação para um possível evento El Niño de grande intensidade, garantindo que a organização irá colaborar com outras entidades científicas para antecipar o que está para vir o mais rapidamente possível. O objetivo é que os governos, as organizações humanitárias e todos os setores sensíveis às alterações climáticas possam tomar precauções com antecedência. As previsões sazonais e os alertas precoces são fundamentais para salvar vidas e mitigar o impacto das nossas economias e comunidades, salientou Celeste Saulo. O Chega vai propor no Parlamento que um trabalhador possa reformar-se quando atingir 40 anos de descontos ou 65 de idade e quer colocar um teto máximo para as pensões mais altas de 4.500 euros. O anúncio foi feito pelo líder do Chega, André Ventura, em conferência de imprensa na sede do partido em Lisboa.
2: O Chega vai propor no Parlamento a Lei Centeno, que visa, precisamente, garantir a moralização do sistema de pensões atribuídas no nosso país. Esta Lei Centeno, com o objetivo de penalizar situações como a de Mário Centeno, reformado aos 49 anos com 10 mil euros de reforma, visam estabelecer objetivos fundamentais no nosso país. O primeiro é o de garantir que quem tenha 40 anos de descontos pode efetivamente reformar-se, independentemente da idade que tem. Quem atingir os 40 anos de desconto deve ter direito a reformar-se em Portugal. Ou quando se atinge 65 anos de idade, pois essa era a base precisamente de que partimos quando começámos a deteriorar a situação contributiva das pessoas face à reforma. Queremos por isso um critério claro: 40 anos de descontos ou 65 anos de idade. A grande inovação desta lei não é sequer, no entanto, a comprovação dos fatores que aqui temos referenciado. É a definição, pela primeira vez na nossa história, de um limite máximo às reformas milionárias em Portugal. De um teto máximo às reformas milionárias no nosso país. O Chega propõe que as reformas milionárias que temos hoje no nosso país sejam limitadas ao valor de 4.500 euros líquidos mensais e que as subvenções vitalícias pagas, mesmo já pagas, com critérios inaceitáveis, como aquele que aconteceu com Assunção Esteves, sejam consideradas nulas e que o Estado deixe de as pagar.
0: O Chega a adiantar que vai propor também que as reformas milionárias sejam então limitadas a 4.500 euros mensais e que na administração pública ninguém receba um salário superior ao do Primeiro-Ministro. A onda de calor iniciada a 20 de maio é a terceira mais longa de que há registro em número de dias médios, com 9,3 dias e 25 novos recordes de temperatura máxima do ar. Segundo o balanço do Instituto Português do Mar e da Atmosfera, com informação atualizada a 1 de junho, em termos do número de dias médio em ondas de calor, este episódio classifica-se como o terceiro mais longo, com 9,3 dias, tendo sido a mais longa em 1964, com 9,7 dias. Quanto à magnitude média da onda de calor, que se refere à intensidade e à extensão do desvio térmico, este episódio classifica-se como o segundo maior, tendo sido a mais elevada em 1965. Com base na informação mais recente, 10 estações meteorológicas automáticas da rede do IPMA, utilizadas para a monitorização deste fenómeno, mantêm-se em onda de calor, apontou. Segundo o IPMA, a onda de calor manteve-se nas regiões norte e centro interior e Alentejo, e apenas as regiões do litoral não estão em onda de calor. Naquele período foram registados 25 novos máximos de temperatura máxima do ar, um no dia 26 de maio, três no dia 28 e os restantes no dia 27, tendo as estações de Trancoso e Macedo de Cavaleiros ultrapassado pela segunda vez este mês. Foi ainda registado um novo extremo absoluto em Mora, que atingiu os 40,3 graus, e as estações de Mora e Alvega, no concelho de Abrantes, ultrapassaram o anterior extremo absoluto de maio, que era de 40 graus no Pinhão. A Agência Portuguesa do Ambiente publicou seu parecer técnico sobre a polémica relacionada com a colocação de chapéus de sol à frente de concessionários nas praias. Segundo a agência, não há qualquer problema em colocar o seu chapéu nestes locais. A polémica começou no final do mês de maio, após uma série de notícias que davam conta de que legalmente não há nada que proíba a colocação de chapéus de sol à frente das concessões nas praias. Agora, a Agência Portuguesa do Ambiente finalmente divulga o seu parecer técnico sobre a questão. Numa nota publicada esta terça-feira na página da própria agência, a APA começa por salientar que as praias são espaços de utilização pública e de acesso livre e que a ocupação de áreas do domínio público marítimo por concessionários é permitida quando existe uma licença válida. Assim sendo, estas áreas estão sujeitas a determinados limites, condições e obrigações definidos nas respectivas licenças e que são decididos tendo em conta a praia em causa. Por isso mesmo, afirma a APA, as áreas não abrangidas por licença ou concessão mantêm-se disponíveis para uso público, podendo ser livremente utilizadas pelos utentes, nomeadamente para a colocação de chapéus de praia, paraventos ou outros equipamentos balneares particulares. As praias devem ainda contar com áreas de segurança definidas, de acordo com os regulamentos aplicáveis, as regras de segurança balnear e as orientações ou determinações das autoridades competentes, acrescenta a agência. Esta conclusão está também presente no próprio parecer técnico da APA, que na sua síntese conclusiva determina que as áreas não tituladas mantêm-se afetas ao uso público balnear, sem prejuízo das limitações regulamentares e das regras de segurança balnear. A agência, contudo, nota também que as zonas abrangidas pela licença de concessão devem estar devidamente assinaladas com sinalética própria, estando esta a cargo dos concessionários. A agência consultou também a Associação Nacional de Municípios Portugueses, que considerou que o parecer técnico é um documento equilibrado que reflete o enquadramento legal vigente e as realidades de diferentes praias e respectivas concessões. De igual modo, também a Autoridade Marítima Nacional concordou com as conclusões do documento em causa. Assim sendo, a questão fica oficialmente respondida. Sim, pode colocar o seu chapéu de sol à frente das concessões nas praias, desde que fora dos limites das mesmas e cumprindo as normas de segurança. O Governo confirmou que a Mitsubishi Fuso informou o IFP da intenção de avançar com o eventual layoff, que poderá abranger até 400 trabalhadores em julho, segundo uma resposta enviada ao PCP. Na resposta à pergunta apresentada pelos comunistas sobre a situação laboral na fábrica do Tramagal, no Conselho de Abrantes, o Ministério do Trabalho indica que o Instituto do Emprego e Formação Profissional se encontra em articulação direta com a empresa, que comunicou a intenção de avançar com o eventual processo de layoff. Segundo o documento datado de 15 de maio, o processo poderá envolver até 400 postos de trabalho durante o mês de julho naquela unidade de fabril. O Governo refere ainda que a 30 de março foi realizada uma reunião entre responsáveis do IFP e da empresa para preparar respostas formativas destinadas aos trabalhadores abrangidos, encontrando-se o Instituto a aguardar uma decisão da Mitsubishi Fuso. Por outro lado, a tutela indica que não foi comunicada à Direção-Geral do Emprego e das Relações de Trabalho qualquer situação de despedimento coletivo, nem solicitada a abertura de um processo de prevenção de conflitos. A resposta acrescenta que a Autoridade para as Condições do Trabalho realizou uma visita inspectiva à Unidade Industrial do Tramagal e que até ao momento não foi requerido qualquer processo de redução temporária do período normal de trabalho ou suspensão de contratos por crise empresarial. A Comissão Conselhia de Abrantes do PCP afirma que a resposta do Governo demonstra que o Executivo tinha conhecimento da situação desde março deste ano. Os comunistas acusam o Executivo de se limitar a acompanhar o processo, apesar dos impactos que a medida poderá ter nos trabalhadores e respectivas famílias, defendendo a proteção dos postos de trabalho e dos salários. Em abril, a Mitsubishi Fuso confirmou que não está prevista produção na fábrica do Tramagal durante o mês de julho, no âmbito de um ajustamento do planeamento operacional associado à transição do modelo europeu de encomendas e distribuição. Duarte André Teodoro é, desde o último sábado, formalmente comandante dos Bombeiros Voluntários de Abrantes. Depois da cerimónia de posse, apresentação da nova viatura e inauguração da sala de comunicações Paulina Pereira, o novo comandante fez as primeiras declarações. Desde o sentimento da posse formal como líder da corporação, passando por uma revisão da sua vida como bombeiro e as perspectivas de futuro. E claro, não poderíamos fugir ao verão deste ano com o olhar do comandante dos Voluntários de Abrantes para os próximos meses, que todas as entidades dizem ser difíceis.
3: O que é que significou este dia para quem tem uma vida inteira, desde criança, a criança que veio de mão dada com o pai ao antigo quartel dos bombeiros e que fez uma vida toda nos bombeiros, antes de ser bombeiro, depois como bombeiro e depois nas diversas funções que desempenhou nos bombeiros, chegar hoje ao patamar mais alto de uma corporação?
4: É verdade, muito boa tarde e mais uma vez agradecer desde já as vossas palavras. É um misto de emoções, como o Jorge me disse bem. Portanto, esta minha vida começou aos 14 anos, com o meu pai, pela mão do meu pai, portanto, e percorri todos os postos até este momento. Portanto, foram 35 anos nesta casa, que comecei nos bombeiros municipais, do qual também muito orgulho, e que foram realmente as pedras fundamentais, digamos assim, para continuar a desenvolver a minha formação. Foi percurso passo a passo, degrau a degrau, com muita exigência também para mim próprio, e obviamente que hoje é, digamos que, o culminar de todo esse processo, de anos de sacrifícios, de muita formação técnica, mas acima de tudo um orgulho por ser abrantino, porque sou de cá, e poder ter esta oportunidade, este privilégio de poder comandar um corpo de bombeiros com esta responsabilidade e com esta dimensão. Em termos de conselho, estamos a falar de um conselho com 614 km², mas é um misto de emoções. É um misto de emoções de pessoas que me ajudaram, e tenho essa humildade, que me ajudaram até hoje a ser o que sou. Portanto, dependi e dependo de todos aqueles que me ajudaram, e se não fosse realmente essa ajuda e esse apoio ao longo destes anos, não teria estado aqui.
5: Estamos a falar de formação, muitas vezes há formação contínua nos bombeiros, nos corpos de bombeiros, mas o André teve ao longo dos anos uma preocupação sempre com a formação e informação diferenciada. Isto foi ganhar capacitação para o operacional, não apenas para agora ser comandante.
4: Sim, foi pelo operacional. Portanto, eu, quando comecei a formação, há áreas que nos vão disputando mais. Portanto, eu comecei por ser tribunal de tambulância de socorro, designado técnico de emergência, em 1998. Portanto, curso de andador Salvador, portanto, todas as formações que existiam para aumentar a minha capacidade técnica e, obviamente, a capacidade técnica do corpo, mas por inerência, e também reconhecer que os comandantes que passaram e que foram meus comandantes, e que me orgulho, também deram essa oportunidade. Obviamente, a formação técnica era demasiada no sentido em que fiz muita formação. Às vezes, até em jeito de brincadeira, dizia que isto há uns anos, que já tinha passado dos 200 e muitos certificados de formação técnica. Foi um percurso pautado por isso, sem dúvida, porque sempre achei que os bombeiros são essenciais para a comunidade e que têm que estar bem preparados e que têm que ter formação técnica à altura das necessidades. Todas as operações de proteção e socorro são muito diversas, ou seja, existem muitas áreas em que os bombeiros são chamados a socorrer. E o meu entendimento foi sempre, okay, tentar aumentar sempre a minha capacidade técnica com uma inúmera formação. Desde técnico de uma emergência, desde o curso de mergulho, na do Salvador, depois fui formador, fui e sou formador da Escola Nacional de Bombeiros, formador técnico de uma de emergência, fiz todos os cursos desde cadete, comecei a carreira de cadete, estagiário, bombeiro terceiro, segundo, até chefe, depois adjunto, segundo comandante e comandante. Portanto, foi sempre um fascínio por ter mais conhecimento e também por poder partilhar isso aos meus camaradas. Portanto, porque sem eles eu também não podia fazer essa formação, até porque foram eles que também ficaram por mim, digamos assim, para haver a continuidade das operações de proteção e socorro nos bombeiros.
5: Comandante, o Conselho de Abrantes é grande e a nível daquilo que são as grandes preocupações de incidências, tem tudo, desde Rio, Albufeira, Floresta, tem grandes empresas, tem linha ferroviária, autoestrada, tem tudo o que se possa imaginar ao nível da disponibilidade de um corpo de bombeiros. É este o grande desafio, primeiro que se trabalhe pouco, mas ao fim e ao cabo estar pronto para qualquer uma destas situações.
4: É um facto. Eu diria que é difícil identificar quais são as áreas e as áreas em termos de intervenção de proteção e socorro que nós não temos no nosso território. É um território...
5: As pessoas muitas vezes podem pensar que é só incêndios florestais, mas não. Não. O Conselho de Abrantes tem todo o tipo de riscos.
4: Exatamente. Todo o tipo de riscos. Portanto, aliás, em termos de número de ocorrências, portanto, que os bombeiros de Abrantes têm, centra-se muito nas emergências pré-hospitalares. Portanto, o histórico vai-nos dizendo e a casuística vai-nos dizendo, de ano para ano, de mês para mês, o número de ocorrências aumenta. Portanto, a necessidade da população e da comunidade acionar o 112 e nós locarmos os meios de emergência aumentam. Há esta percepção que realmente, porque tem mais visibilidade, porque é mais mediática, não é? que é os incêndios rurais, mas não. Os bombeiros de Abrantes, o número de ocorrências que tem não é, em grande parte, não é de todos os incêndios rurais. E depois existe uma panóplia, como o Jónio disse muito bem, em termos de riscos no nosso território. Basta nós vermos que temos um rio que separa o território norte e sul, com um território com características diferentes. Temos a maior via ferroviária em termos de comprimento de quilómetros no distrito de Santarém. Temos a barragem do Castelo Bode, temos já uma rede urbana com elevada dimensão e com edifícios com alguma altura. Temos a questão também da parte industrial, que cada vez mais está desenvolvida. Temos autoestrada, portanto temos N de estradas nacionais e municipais, e como é óbvio, portanto, aqui aumenta sempre a questão do número de ocorrências e o que temos de estar preparados para aquilo que são as chamadas de proteção e socorro. E relembrar que o Sr. Presidente da Câmara costuma dizer, e muito bem, nós somos do tamanho da Ilha da Madeira, portanto, e somos o único corpo de bombeiros no concelho. Temos uma responsabilidade acrescida. Obviamente contamos sempre com os nossos pares, portanto, com os corpos de bombeiros da nossa envolvência, portanto, os nossos vizinhos, que nós costumamos chamar, e que em operações de alguma complexidade, portanto, será também muito importante o apoio deles, mas nunca esquecendo que temos um território de quase de 714 km² em que realmente os riscos são muitos e somos suscitados para muitas situações de emergência de proteção e socorro.
5: Manante, uma última pergunta, e tem a ver com a fase Charlie do CIR que entramos agora, que é a segunda mais grave. Depois, no final de junho ou no início de julho, entramos na fase Delta. O Corpo de Bombeiros de Abrantes está preparado para um verão que toda a gente, desde o Ministro ao Comandante Nacional da Autoridade de Emergência e Proteção Civil, Presidentes de Câmara, toda a gente diz que vai ser um ano muito difícil, e todas essas conversas apontam para esses pedidos à população para terem os cuidados máximos com a floresta. Também aqui, olhar especial para este verão?
4: É um facto. O dizer que está preparado é sempre subjetivo. Porque quando nós pensamos que estamos, ou quando alguém diz que estamos totalmente preparados, acontece aquilo que aconteceu há bem pouco tempo com o carrossel de tempestades. Portanto, nós temos o dispositivo exatamente como tínhamos no passado, temos o reforço de meios quando o estado de alerta aumenta, e diria que estamos a fazer todo o esforço para realmente estar à altura e preparados para os eventos. Isto, como não somos nós que, digamos, que conseguimos garantir aquilo que a meteorologia nos vai dando, basta pensarmos também no território que é que está, pensar que há um território que, com a Cristine, não sabemos exatamente como é que está, portanto, aquilo que é o espaço florestal e rural, e que nos podem ter aqui alguns fatores de surpresa.
5: Tenho que fazer esta pergunta: ter à sua disposição uma rede de viaturas de primeira intervenção, 12 das juntas de freguesia, mais 7 das associações de caçadores e mais meia dúzia da Associação de Agricultores, poder, nos dias em que estamos em alerta laranja e vermelho, dispor destas 25 viaturas a acrescentar aos meios próprios dos bombeiros à sua disposição, é pelo menos uma mais-valia de cobertura do território para uma eventual primeira intervenção?
4: Sem dúvida alguma. A primeira intervenção é determinante para qualquer incêndio. Basta nós pensarmos que um fogo começa pequenino. Portanto, o objetivo será, no mais curto espaço de tempo, nós colocarmos um meio terrestre, um meio aéreo, mas um meio terrestre também para consolidar no terreno nos primeiros 10 minutos. Como nós falámos há pouco, nós temos o concelho com 714 km². Algumas distâncias, quer seja para norte, quer seja para sul, levamos com um veículo pesado 30 minutos, 35 minutos, 40 minutos. Portanto, estamos a falar 4 vezes mais aquilo que é aceitável, digamos assim, em termos de incêndio. Esta tem sido uma aposta do município, e muito bem. Eu diria que nesse aspecto os bombeiros de Abrantes e o território, o Conselho de Abrantes, são os privilegiados por ter estes kits à disposição, e esta visão estratégica também do município em aumentar todos os anos o número de kits e o sucesso que tem tido, sem dúvida nenhuma que vai ajudar em grande medida, digamos que a primeira intervenção, ou reduzir o tempo da primeira intervenção, que depois obviamente reduz o tempo de evolução do incêndio e não propagar para incêndios maiores.
0: Duarte André Teodoro é o comandante dos Bombeiros Voluntários de Abrantes. O comandante já definiu a sua equipa de comando. Vai ter um segundo comandante e três adjuntos, todos em formação, sendo que só após esta fase é que poderão ser homologados pela Autoridade Nacional de Emergência e Proteção Civil. As 29ª Pomonas Camonianas terão lugar em Constância nos próximos dias 6, 7, 9 e 10 de junho, tendo na sua gênese a realização do Mercado Quinhentista, uma exposição e venda das flores e dos frutos referidos pelo épico na sua obra, evocando os tempos em que Camões por ali terá vivido, um evento que é acompanhado por um diversificado programa de animação da época. Recorde-se que Constância tem com Camões uma muito antiga relação de afeto, fundada na plurissecular tradição de que o épico terá vivido na vila durante algum tempo, ali tendo escrito parte da sua produção poética. Sobre as ruínas que o povo aponta como tendo sido as da casa que o acolheu, foi erguida a Casa Memória de Camões, que perpetua a memória do poeta em Constância. Na vila evocam igualmente o épico Monumento a Camões, do mestre Lagoa Henriques, e o Jardim Horto Camoniano, desenhado pelo arquiteto paisagista Gonçalo Ribeiro Teles, que apresenta a maior parte das plantas referidas por Camões na sua obra e é considerado um dos mais vivos e singulares monumentos erguidos no mundo a um poeta. Todos os anos, pelo 10 de junho, dia de Camões, Constância celebra a sua relação com o poeta, realizando as Pomonas Camonianas. São protagonistas os alunos dos estabelecimentos de ensino do concelho, dos jardins de infância à escola secundária, que, com a colaboração dos seus professores, dos pais encarregados de educação, das animadoras e do pessoal não docente e também de representantes de entidades do concelho, representam figuras da época, animam o mercado, declamam poesia e apresentam danças quinhentistas numa manifestação festiva de apropriação coletiva da memória de Camões. Começa já então no próximo sábado. Mação prepara uma vez mais as comemorações que assinala o dia 10 de junho, o dia de Portugal, de Camões e das comunidades portuguesas. É dia de homenagear os combatentes do concelho e relembrar aqueles que perderam a vida na Grande Guerra e no ultramar, na habitual parceria com o Núcleo de Abrantes da Liga dos Combatentes. Assim, na quarta-feira, dia 10, terá lugar uma arruada pela banda da Filarmónica União Maçaense às 11 horas e a cerimónia terá início meia hora depois no Largo dos Combatentes. Este ano, a Câmara Municipal irá homenagear, nesta ocasião, dois munícipes e ex-combatentes em reconhecimento pelos feitos cívicos e humanitários na ligação e comunicação entre a Liga dos Combatentes e os antigos combatentes do Conselho de Mação, assim como o trabalho de cooperação com a Câmara Municipal. À semelhança dos outros anos, terá lugar depois um almoço convívio após a cerimónia promovido pelo Núcleo de Abrantes da Liga dos Combatentes. O Castelo e Passo dos Condes, em Orém, que sofreram danos devido à Depressão Christine, vão reabrir na quinta-feira, após a primeira fase de obras, disse o presidente do município, Luís Albuquerque.
6: Nós, nesta primeira fase, porque não, ela vai ser dividida em duas fases, mas nesta primeira fase vamos ter, tivemos, ou estamos a ter um investimento de cerca de €500 mil, para recuperar toda a cobertura do Passo dos Condes, bem como também o piso, que também ficou deteriorado, e toda aquela área. Depois de uma segunda fase, teremos que recuperar também os torreões, que não estão ainda, porque será um outro procedimento, onde também teremos que recuperar a cobertura, toda a cobertura dos dois torreões, bem como todo o piso, todo o interior, que também ficou muito danificado. Para já não. Nós apresentámos uma candidatura num aviso que abriu na área cultural, onde também aproveitámos para apresentar outros prejuízos que tivemos, também provocados pela tempestade de Cristina, de outros imóveis, nomeadamente o nosso Museu Municipal, a Casa do Administrador e também a Oficina do Património, que também sofreram danos consideráveis e que também aproveitámos para apresentar a candidatura nesse aviso, mas até o momento não temos conhecimento de qualquer decisão sobre o mesmo. Nós temos muitos prejuízos, muitas coisas para fazer ainda, mas quisemos, neste caso em concreto, dar aqui alguma prioridade, porque se aproxima a época alta de visitas e pareceu-nos que era importante que no verão, no início do verão, tivéssemos já o edifício apto para poder recepcionar e poder receber os turistas que nos visitam, num espaço que é icónico e que é fundamental em todo aquele edificado histórico. E por isso demos também aqui alguma prioridade, aproveitando também o facto de podermos também, em termos administrativos, ter aqui alguma celeridade de contratação, e ela foi feita junto da empresa que também recuperou todo aquele edificado no passado, e por isso foi possível também com o esforço grande da empresa, porque os prazos também eram muito apertados desde o início, e porque tínhamos a ideia de abrir neste dia, também de acordo com a agenda da Sra. Ministra da Cultura, lançámos o desafio à empresa, que nos disse que não ia ser fácil porque o tempo era curto para aquilo que havia para fazer, mas penso que estará a concluir esta primeira fase e estamos muito satisfeitos de o ter feito e de conseguir reabrir este local que é importante para nós.
0: A sessão de reabertura do Castelo e Passo dos Condes de Orém às 18 horas de quinta-feira inclui a inauguração da exposição Mudam-se os Tempos, Mudam-se as Modas, do quarto Conde de Orém, a Luís Vaz de Camões, e um momento musical por João Barradas, estando prevista a presença da Ministra da Cultura, Juventude e Desporto, Margarida Balseiro Lopes. De acordo com o sítio na internet da Câmara de Orém, o Castelo e Passo dos Condes de Orém está classificado como Monumento Nacional desde 1910, sendo atualmente o núcleo expositivo e interpretativo do Museu Municipal de Orém, na Vila Medieval de Orém. Propriedade da Fundação da Casa de Bragança, o monumento é tutelado pela Câmara Municipal de Orém. O município de Vila de Rei deu nota de que os passadiços do Penedo Furado se encontram novamente abertos ao público após a conclusão dos trabalhos de limpeza, manutenção e beneficiação realizados na sequência dos danos provocados pela tempestade Christine. As intervenções efetuadas tiveram como principal objetivo garantir as condições de segurança e acessibilidade naquele que é um dos espaços naturais mais emblemáticos do concelho, fortemente afetado pela intempérie que atingiu a região. Com a reabertura dos passadiços, visitantes e turistas podem voltar a usufruir de um dos locais de maior procura turística de Vila de Rei, reconhecido pela sua beleza natural, pelas quedas de água e pelas paisagens envolventes. Paralelamente, a praia fluvial do Penedo Furado continua a ser alvo de trabalhos de manutenção e beneficiação, com vista à preparação da nova época balnear. O município garante, no entanto, que o espaço estará totalmente preparado para receber banhistas a partir do início oficial da época balnear, marcada para o dia 15 de junho. E depois da Taça do Ribatejo, Fazendense e Moçarriense voltam a encontrar-se em campo, desta vez para disputar a Supertaça Dr. Alves Vieira. O jogo vai ter lugar este sábado, dia 6 de junho, pelas 17 horas, no Estádio Municipal Dr. Alves Vieira, em Torres Novas. Esta quarta-feira, a crónica da opinião na Informação Antena Livre é de André Grácio.
7: Olá a todos. Muita atenção. Esta crónica é sobre as urgências do Hospital de Abrantes. É totalmente falsa, irónica e usa de piadas de mau gosto. Se está de mau humor, mais vale mudar já de rádio. Então conta-se assim. Um homem entrou na urgência do Hospital de Abrantes e, após triagem, colocaram-lhe uma pulseira amarela no pulso e uma informação particularmente relevante e grave. As pulseiras amarelas são destinadas aos utentes que só têm 8 horas de vida. Ouviu bem? Pulseiras amarelas só têm 8 horas de vida. Não é uma suspeita, não é um pressentimento. Ele já sabe. Tem exatamente 8 horas de vida. E ao chegar ao primeiro exame, explica a situação. Boa tarde. Disseram-me que tenho 8 horas de vida. A enfermeira olha para o ecrã, faz algumas perguntas, mede a tensão arterial e responde. Pulseira amarela confirmada. Aguardo na sala de espera. E ele aguarda. Na primeira hora, ainda mantém algum otimismo. Afinal, 8 horas é muito tempo. Há casamentos que duram muito menos. Já na segunda hora, começa a fazer contas. Se já gastou um quarto da esperança média de vida que lhe resta, está ali sentado numa cadeira de plástico, talvez seja prudente acelerar o processo. Mas o processo não acelera. Pelo contrário, até parece demorar mais tempo. Chega à terceira hora e este utente percebe que está a beneficiar de uma experiência sociológica patrocinada pelo Estado. Nas suas últimas horas de vida, tem a oportunidade de conhecer a vida de toda a gente sentada naquela sala e contar também a sua. Na quarta hora, metade da sua vida útil já desapareceu. Olha para o painel eletrónico com a esperança que venha a ser atendido, mas nada. Na quinta hora, começa a questionar os grandes mistérios de existência. O que é a vida? Qual é o sentido do universo? Porquê eu? E porquê agora? E pior, quem foi o gênio que concluiu que 8 horas de espera eram ideais para um caso urgente? Já na 6ª hora, já não está preocupado com a doença. Está preocupado com a burocracia. Imagina que todos os médicos estão numa reunião, alguns no hospital. Quando chega à 7ª hora de espera, chega também a revolta. Pensa que os médicos só podem estar todos a beber copos e a fumar e nas risadas com as enfermeiras. Pensa que passou a vida inteira a descontar para um sistema que lhe prometia proteção quando mais precisasse. Milhares de milhões de euros são investidos todos os anos na saúde. Toda a gente ouvia falar de reforços orçamentais, modernização, digitalização, reorganização, reestruturação e outras palavras terminadas em "-ão", que só soam bem na boca de ministros. Mas nunca se vêem melhoras, nunca. Finalmente, na 8ª hora, ouve o seu nome a ser chamado. Levanta-se emocionado, comovido, chegou a sua hora. Entrou no hospital com a tal pulseira amarela que dava direito a apenas 8 horas de vida e passou exatamente essas 8 horas à espera de ser atendido. Que pena, que desperdício. Entrou no gabinete e o médico, com um ar pesado e sério, diz: "Lamento informá-lo, mas o senhor utente foi vítima de um grave erro de negligência médica. É que se enganaram na cor da pulseira. Não era a amarela, era a vermelha. Você já devia estar morto há 4 horas atrás. Em nome do hospital, peço imensa desculpa pelo tempo de espera ter ultrapassado o admissível. Este tipo de erros são lamentáveis e colocam em crise a confiança dos utentes no Sistema Nacional de Saúde." "Ora bem, desculpas aceito, Sr. Doutor. Afinal, até é bom haver alguma negligência médica. Ainda estou por aqui e vivo. Até à próxima."
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0: Falta conhecermos a previsão do tempo para esta quinta-feira, dia 4 de junho. Conta com céu geralmente muito nublado, diminuindo gradualmente de nebulosidade a partir da tarde. Períodos de chuva fraca ou chuvisco até a final da manhã, em especial no litoral norte e centro, podendo persistir no Minho até meio da tarde. Vento fraco a moderado, soprando por vezes forte, com rajadas até 60 km/h no litoral oeste, em especial durante a tarde, e nas terras altas, em especial do centro e sul. Há uma descida da temperatura máxima. Máxima de 20 graus no Porto, 22 em Coimbra e Vila de Rei, 23 em Lisboa, 24 graus em Santarém, Sardual e Mação, 25 em Entrocamento, Barquinha, Constância, Abrantes e Gavião, 26 em Ponta do Açor, 30 graus em Faro. É tudo quanto a notícias. Continua desse lado. Desejo-lhe uma muito boa tarde.
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8: 23 graus neste momento.
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8: 7 horas e 1 minuto.

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5: Agora, 23 minutos depois das 7, muito boa tarde.
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0: É bom passar mais uma tarde sempre ao som das músicas que afinal nos fazem sentir tão bem. Muito boa tarde. 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
1: Espero que a sua tarde de trabalho ou a sua viagem esteja a ser bem agradável. Na Antena Livre toca mais uma grande música, agora que faltam 16 minutos para as 8 da noite.

0: E estamos agora a 8:02. Eu sou a Alexandra Pimentel e desejo-lhe um bom início de noite com o Luís Delgado já a seguir.
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1: Olá, muito boa noite. Este é o Power Play.

0: E as últimas novidades que estão a invadir o mundo da música rodam aqui todos os dias na rádio como você gosta.
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0: E estas 2 horas de Powerplay, todos os dias, dão-lhe a conhecer as últimas novidades do mundo da música. Espero que goste e espero que fique por aí. Vai ver que vai ficar muito bem.
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2: E se vai na estrada, espero muito sinceramente que faça uma excelente viagem. Obrigado pela boleia. As últimas novidades do mundo da música rodam especialmente para si, aqui mesmo, em Powerplay.
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0: E se quer conhecer as últimas novidades do mundo da música, eu estou todos os dias consigo, 2 horas por dia em Powerplay. Boa noite, eu sou o Luís Delgado.
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3: Muito boa noite. Portugal foi, pela quarta vez, eleito como membro não permanente do Conselho de Segurança da Organização das Nações Unidas esta quarta-feira. O ministro dos Negócios Estrangeiros, Paulo Rangel, exaltou que foi a primeira vez que Portugal é eleito à primeira volta, o que diz muito sobre o prestígio do país. Isto mostra o trabalho que foi feito ao longo destes 13 anos por vários governos, por vários presidentes, mas em especial aquele que foi feito nestes últimos 2 anos, que foram decisivos para esta vitória, enalteceu o ministro dos Negócios Estrangeiros em declarações à imprensa. O governante apontou que, na sua ótica, isto diz muito sobre o prestígio de Portugal e sobre a forma como é apreciada a nossa política externa. Já o primeiro-ministro falou numa ocasião histórica e numa grande conquista de Portugal naquele que é o maior palco da política internacional e perante 2 oponentes manifestamente fortes, afirmou Luís Montenegro. O primeiro-ministro destacou o empenho e o intenso trabalho diplomático que tiveram e que nos uniu a todos, agradecendo ao ministro dos Negócios Estrangeiros, Paulo Rangel, e aos presidentes da República, Marcelo Rebelo de Sousa e António José Seguro. Sublinhou Luís Montenegro que ambos abraçaram com o governo a campanha que permitiu o resultado que acabámos de alcançar. Portugal apresentou-se na votação como construtor de pontes, tendo disputado com a Alemanha e a Áustria uma das 2 vagas atribuídas à Europa Ocidental, Berlim ficou pelo caminho. Já a Trinidade e Tobago e o Zimbábue concorreram sem oposição às vagas disponíveis para o Grupo da América Latina e das Caraíbas e para o Grupo Africano, respectivamente. A família de uma das 16 vítimas mortais do acidente no elevador da Glória, em Lisboa, que exige uma indemnização de 1 milhão de euros à Carris, à sua seguradora e à empresa responsável pela manutenção do ascensor, chamou o presidente da Ucrânia, Volodymyr Zelensky, como testemunha. Segundo o jornal público, que avançou também com a notícia sobre a ação judicial, Zelensky foi chamado a depor por escrito por ter sido um dos líderes internacionais que manifestaram publicamente condolências às vítimas e respectivas famílias após o acidente. Para a família de Ana Paula, de 49 anos, o facto de Zelensky, presidente de um país em guerra, ter lamentado as mortes demonstra o impacto excepcional do caso, que dizem extravasa largamente um acidente comum. O marido e a filha de Ana Paula, que morreu após sair do trabalho na Santa Casa da Misericórdia, pediram também que a Carris publique um pedido de desculpas em órgãos de comunicação social de circulação nacional, tanto em formato impresso como digital, como forma de reparação moral pelos danos sofridos. Para os familiares, esta é uma medida simbólica que consideram ser a forma adequada de compensação moral pelos danos não patrimoniais sofridos e de reconhecimento institucional da gravidade do evento. A família defende ainda que o acidente abalou a confiança dos cidadãos nos transportes públicos, argumentando que os utentes têm o direito de esperar que os equipamentos sejam alvo de manutenção rigorosa, disponham de sistemas de segurança eficazes e sejam devidamente fiscalizados. Duarte André Teodoro é, desde o último sábado, formalmente comandante dos Bombeiros Voluntários de Abrantes. Depois da cerimónia de posse, da apresentação da nova viatura e da inauguração da Sala de Comunicações Paulina Pereira, o novo comandante fez as primeiras declarações. Falou desde o sentimento da posse formal como líder da corporação, passando por uma revisão da sua vida como bombeiro.
4: É um misto de emoções. Portanto, esta minha vida começou aos 14 anos, com o meu pai, pelo mão do meu pai, portanto, e percorri todos os postos até este momento. Portanto, foram 35 anos nesta casa, que comecei nos bombeiros municipais, do qual também muito orgulho, e que foram realmente as pedras fundamentais, digamos assim, para continuar a desenvolver a minha formação. Foi percurso passo a passo, degrau a degrau, com muita exigência também para mim próprio, e obviamente que hoje é, é digamos que o culminar de todo esse, esse processo de anos de sacrifícios, de muita formação técnica, mas acima de tudo um orgulho por ser abrantino, porque sou de cá, e poder ter esta oportunidade, este privilégio de poder comandar um corpo mas com esta responsabilidade e com esta dimensão em termos de conselho. Estamos a falar de um conselho com 614 km², mas é um misto de emoções, é um misto de emoções de pessoas que me ajudaram. E tenho essa humildade que me ajudaram até hoje a ser o que sou. Portanto, dependi e dependo de todos aqueles que me ajudaram, e se não fosse realmente essa, essa ajuda e esse apoio ao longo destes anos, não, não teria estado aqui.
3: Duarte André Teodoro é o comandante dos Bombeiros Voluntários de Abrantes. O comandante já definiu a sua equipa de comando. Vai ter um segundo comandante e 3 adjuntos, todos em formação, sendo que só após esta fase é que poderão ser homologados pela Autoridade Nacional de Emergência e Proteção Civil. Mação prepara uma vez mais as comemorações que assinala o dia 10 de junho, o dia de Portugal, de Camões e das comunidades portuguesas. É dia de homenagear os combatentes do concelho e relembrar aqueles que perderam a vida na Grande Guerra e no Ultramar, na habitual parceria com o Núcleo de Abrantes da Liga dos Combatentes. Assim, na quarta-feira, dia 10, terá lugar uma arruada pela banda da Filarmónica União Maçaense às 11 horas e a cerimónia terá início meia hora depois no Largo dos Combatentes. Este ano, a Câmara Municipal irá homenagear, nesta ocasião, 2 munícipes e ex-combatentes em reconhecimento pelos feitos cívicos e humanitários na ligação e comunicação entre a Liga dos Combatentes e os antigos combatentes do Conselho de Mação, assim como o trabalho de cooperação com a Câmara Municipal. À semelhança dos outros anos, terá lugar depois um almoço convívio após a cerimónia, promovido pelo Núcleo de Abrantes da Liga dos Combatentes. O município de Vila de Rei deu nota de que os passadiços do Penedo Furado se encontram novamente abertos ao público após a conclusão dos trabalhos de limpeza, manutenção e beneficiação realizados na sequência dos danos provocados pela tempestade Christine. As intervenções efetuadas tiveram como principal objetivo garantir as condições de segurança e acessibilidade naquele que é um dos espaços naturais mais emblemáticos do concelho, fortemente afetado pela intempérie que atingiu a região. Com a reabertura dos passadiços, visitantes e turistas podem voltar a usufruir de um dos locais de maior procura turística de Vila de Rei, reconhecido pela sua beleza natural, pelas quedas de água e pelas paisagens envolventes. Paralelamente, a praia fluvial do Penedo Furado continua a ser alvo de trabalhos de manutenção e beneficiação, com vista à preparação da nova época balnear. O município garante, no entanto, que o espaço estará totalmente preparado para receber banhistas a partir do início oficial da época balnear, marcada para o dia 15 de junho. E depois da Taça do Ribatejo, Fazendense e Moçarriense voltam a encontrar-se em campo, desta vez para disputar a Supertaça Dr. Alves Vieira. O jogo vai ter lugar este sábado, dia 6 de junho, pelas 17 horas, no Estádio Municipal Dr. Alves Vieira, em Torres Novas. E é tudo quanto a notícias. Continue connosco. Desejo-lhe uma muito boa noite.
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0: E espero muito honestamente que se esteja a divertir ao máximo. Seja então muito bem-vindo para mais uma edição do Power Play. Aqui só rodam as músicas que fazem furor nas tabelas de vendas por esse mundo fora.
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0: Olá, muito boa noite, eu sou o Luís Delgado e tenho para si as últimas novidades do mundo da música para uma noite espetacular em Power Play.
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0: Paz. Boa noite, esta é a Antena Livre e este é o Power Play.
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0: E nesta noite espetacular, o Powerplay dá-lhe a conhecer as últimas novidades do mundo da música que rodam especialmente para si.
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0: Yeah. E as últimas novidades do mundo da música estão aqui mesmo todas na rádio como você gosta.
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1: Saudações a todos os consumidores que acompanham mais uma rubrica em parceria com a Deco Centro aqui na sua rádio. A Deco recebeu este ano largas dezenas de denúncias sobre a empresa de formação Jobiform. Esta empresa comercializa cursos de inglês e de outros conteúdos não curriculares nas escolas públicas. Aquilo que nos chegou relativamente aos relatos dos pais e educadores é que assinaram um contrato com vendedores desta empresa que no imediato exige aqui o pagamento de 90 euros de inscrição com mensalidades de cerca de 130 euros durante 36 meses. De acordo também com os consumidores lesados, os alunos foram abordados nas escolas por esta empresa, o que significa que, no fundo, as escolas autorizaram a empresa a entrar e, por norma, é que entregue um questionário aos alunos ou é feita uma explicação em sala de aula sobre os cursos. É neste primeiro contacto com os alunos que a empresa recolhe os dados dos encarregados de educação através aqui dos menores. Mais tarde, depois, os encarregados de educação são contactados para participar numa reunião na escola, normalmente durante o fim de semana. Nesta reunião são apresentados os conteúdos pedagógicos com uma extensão do percurso escolar que deve ser feita, sendo logo paga a inscrição e assinado um contrato. O facto destas reuniões se realizarem nas escolas deixa também os pais numa situação de maior vulnerabilidade, já que uma reunião aqui num estabelecimento de ensino dá aos pais o carimbo de confiança da própria escola, tornando-os assim algo fácil de práticas comerciais desleais. Salientamos que muitos destes encarregados de educação têm muitas dificuldades no pagamento da mensalidade e, com o conhecimento que o curso não tem qualquer ligação à escola nem aos conteúdos curriculares, procuraram então apoio da DECO para rescindir o contrato. A DECO já denunciou esta prática junto à Inspeção Geral da Educação e Ciência e também da Comissão Nacional de Proteção de Dados. Contactámos também a empresa, mas ainda sem resposta. Caso esteja numa destas situações em que tenha sido um menor ao seu encargo abordado ou que tenha assinado um contrato, já sabe, a DECO Centro está disponível através dos contactos habituais 239-841-004 ou através do endereço eletrónico deco.centro@deco.pt. A DECO sempre consigo.
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9: Espero que façam um balanço positivo do seu dia e que tenha uma noite fantástica a ouvir as grandes canções da sua rádio.

0: E a si, em especial, que escolheu ficar ligado com a Antena Livre, desejo tudo bom. Se está a trabalhar, escolheu de facto a melhor estação de rádio para lhe fazer companhia. É que aqui tocam todas as suas músicas preferidas e que certamente ajudam a passar as horas, claro está, sempre em boa companhia.
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2: É bom saber que escolheu a Antena Livre para ficar consigo no final de mais um dia. Seja muito bem-vindo. Eu sou a Liliana Oá e é muito bom estar aqui consigo.
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0: E por aqui não param de tocar as músicas como você gosta. É bom saber que está com a Antena Livre.
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0: 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Muito boa noite, é um prazer tê-lo aí, desse lado.
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1: Olá a todos. Muita atenção. Esta crónica é sobre as urgências do Hospital de Abrantes. É totalmente falsa, irónica e usa de piadas de mau gosto. Se está de mau humor, mais vale mudar já de rádio. Então conta-se assim. Um homem entrou na urgência do Hospital de Abrantes e, após triagem, colocaram-lhe uma pulseira amarela no pulso e uma informação particularmente relevante e grave. As pulseiras amarelas são destinadas aos utentes que só têm 8 horas de vida. Ouviu bem? Pulseiras amarelas só têm 8 horas de vida. Não é uma suspeita, não é um pressentimento. Ele já sabe. Tem exatamente 8 horas de vida. E ao chegar ao primeiro exame, explica a situação. Boa tarde. Disseram-me que tenho 8 horas de vida. A enfermeira olha para o ecrã, faz algumas perguntas, mede a tensão arterial e responde. Pulseira amarela confirmada. Aguarde na sala de espera. E ele aguarda. Na primeira hora, ainda mantém algum otimismo. Afinal, 8 horas é muito tempo. Há casamentos que duram muito menos. Já na segunda hora, começa a fazer contas. Se já gastou um quarto da esperança média de vida que lhe resta, está ali sentado numa cadeira de plástico, talvez seja prudente acelerar o processo. Mas o processo não acelera. Pelo contrário, até parece demorar mais tempo. Chega à terceira hora. E este utente percebe que está a beneficiar de uma experiência sociológica patrocinada pelo Estado. Nas suas últimas horas de vida, tem a oportunidade de conhecer a vida de toda a gente sentada naquela sala e contar também a sua. Na quarta hora, metade da sua vida útil já desapareceu. Olha para o painel eletrónico com a esperança que venha a ser atendido, mas nada. Na quinta hora, começa a questionar os grandes mistérios de existência. O que é a vida? Qual é o sentido do universo? Porquê eu? E porquê agora? E pior, quem foi o gênio que concluiu que 8 horas de espera eram ideais para um caso urgente? Já na sexta hora, já não está preocupado com a doença. Está preocupado com a burocracia. Imagina que todos os médicos estão numa reunião alguns no hospital. Quando chega à sétima hora de espera, chega também a revolta. Pensa que os médicos só podem estar todos a beber copos e a fumar e nas risadas com as enfermeiras. Pensa que passou a vida inteira a descontar para um sistema que lhe prometia proteção quando mais precisasse. Milhares de milhões de euros são investidos todos os anos na saúde. Toda a gente ouvia falar de reforços orçamentais, modernização, digitalização, reorganização, reestruturação e outras palavras terminadas em ão, que só soam bem na boca de ministros. Mas nunca se vêem melhoras, nunca. Finalmente, na oitava hora, ouve o seu nome a ser chamado. Levanta-se emocionado, comovido, chegou a sua hora. Entrou no hospital com a tal pulseira amarela que dava direito a apenas 8 horas de vida e passou exatamente essas 8 horas à espera de ser atendido. Que pena, que desperdício. Entrou no gabinete e o médico, com um ar pesado e sério, diz: lamento informá-lo, mas o senhor utente foi vítima de um grave erro de negligência médica. É que se enganaram na cor da pulseira. Não era a amarela, era a vermelha. Você já disse que está morto há 4 horas atrás. Em nome do hospital, peço imensa desculpa pelo tempo de espera ter ultrapassado o admissível. Este tipo de erros são lamentáveis e colocam em crise a confiança dos utentes no Sistema Nacional de Saúde. Ora bem, desculpas aceites, Sr. Doutor. Afinal, até é bom haver alguma negligência médica. Ainda estou por aqui e vivo. Até à próxima.
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0: Olá, bom trabalho, se for o seu caso e se está na estrada, boa viagem. E obrigada por levar consigo a Antena Livre. Eu sou a Liliana Uá e espero que esteja tudo bem consigo. Fique bem ao som das músicas que trouxe para partilhar consigo.
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2: Muito boa noite. Portugal foi, pela quarta vez, eleito como membro não permanente do Conselho de Segurança da Organização das Nações Unidas esta quarta-feira. O ministro dos Negócios Estrangeiros, Paulo Rangel, exaltou que foi a primeira vez que Portugal é eleito à primeira volta, o que diz muito sobre o prestígio do país. Isto mostra o trabalho que foi feito ao longo destes 13 anos por vários governos, por vários presidentes, mas em especial aquele que foi feito nestes últimos 2 anos, que foram decisivos para esta vitória, enalteceu o ministro dos Negócios Estrangeiros em declarações à imprensa. O governante apontou que, na sua ótica, isto diz muito sobre o prestígio de Portugal e sobre a forma como é apreciada a nossa política externa. Já o primeiro-ministro falou numa ocasião histórica e numa grande conquista de Portugal naquilo que é o maior palco da política internacional e perante 2 oponentes manifestamente fortes, afirmou Luís Montenegro. O primeiro-ministro destacou o empenho e o intenso trabalho diplomático que tiveram e que nos uniu a todos, agradecendo ao ministro dos Negócios Estrangeiros, Paulo Rangel, e aos presidentes da República, Marcelo Rebelo de Sousa e António José Seguro. Sublinhou Luís Montenegro que ambos abraçaram com o governo a campanha que permitiu o resultado que acabámos de alcançar. Portugal apresentou-se na votação como construtor de pontes, tendo disputado com a Alemanha e a Áustria uma das 2 vagas atribuídas à Europa Ocidental, Berlim ficou pelo caminho. Já a Trinidade e Tobago e o Zimbábue concorreram sem oposição às vagas disponíveis para o Grupo da América Latina e das Caraíbas e para o Grupo Africano, respectivamente. A família de uma das 16 vítimas mortais do acidente no elevador da Glória, em Lisboa, que exige uma indemnização de 1 milhão de euros à Carris, à sua seguradora e à empresa responsável pela manutenção do ascensor, chamou o presidente da Ucrânia, Volodymyr Zelensky, como testemunha. Segundo o jornal público, que avançou também com a notícia sobre a ação judicial, Zelensky foi chamado a depor por escrito por ter sido um dos líderes internacionais que manifestaram publicamente condolências às vítimas e respectivas famílias após o acidente. Para a família de Ana Paula, de 49 anos, o facto de Zelensky, presidente de um país em guerra, ter lamentado as mortes demonstra o impacto excepcional do caso, que, dizem, extravasa largamente um acidente comum. O marido e a filha de Ana Paula, que morreu após sair do trabalho na Santa Casa da Misericórdia, pediram também que a Carris publique um pedido de desculpas em órgãos de comunicação social de circulação nacional, tanto em formato impresso como digital, como forma de reparação moral pelos danos sofridos. Para os familiares, esta é uma medida simbólica que consideram ser a forma adequada de compensação moral pelos danos não patrimoniais sofridos e de reconhecimento institucional da gravidade do evento. A família defende ainda que o acidente abalou a confiança dos cidadãos nos transportes públicos, argumentando que os utentes têm o direito de esperar que os equipamentos sejam alvo de manutenção rigorosa, disponham de sistemas de segurança eficazes e sejam devidamente fiscalizados. Duarte André Teodoro é, desde o último sábado, formalmente comandante dos Bombeiros Voluntários de Abrantes. Depois da cerimónia de posse, da apresentação da nova viatura e da inauguração da Sala de Comunicações Paulina Pereira, o novo comandante fez as primeiras declarações. Falou desde o sentimento da posse formal como líder da corporação, passando por uma revisão da sua vida como bombeiro.
3: É um misto de emoções. Portanto, esta minha vida começou aos 14 anos, com o meu pai, pelo mão do meu pai, portanto, e percorri todos os postos até este momento. Portanto, foram 35 anos nesta casa, que comecei nos bombeiros municipais, do qual também muito orgulho, e que foram realmente as pedras fundamentais, digamos assim, para continuar a desenvolver a minha formação. Foi percurso passo a passo, degrau a degrau, com muita exigência, também para mim próprio, e obviamente que hoje é, digamos que, o culminar de todo esse, esse processo, de anos de sacrifícios, de muita formação técnica, mas acima de tudo um orgulho por ser abrantino, porque sou de cá e poder ter esta oportunidade, este privilégio de poder comandar um corpo bombeiros com esta responsabilidade e com esta dimensão. Em termos de conselho, estamos a falar de um conselho com 614 km², mas é um misto de emoções. É um misto de emoções de pessoas que me ajudaram, e tenho essa humildade, que me ajudaram até hoje a ser o que sou. Portanto, dependi e dependo de todos aqueles que me ajudaram, e se não fosse realmente essa ajuda e esse apoio ao longo destes anos, não teria estado aqui.
2: Duarte André Teodoro é o comandante dos Bombeiros Voluntários de Abrantes. O comandante já definiu a sua equipa de comando. Vai ter um segundo comandante e 3 adjuntos, todos em formação, sendo que só após esta fase é que poderão ser homologados pela Autoridade Nacional de Emergência e Proteção Civil. Mação prepara uma vez mais as comemorações que assinala o dia 10 de junho, o dia de Portugal, de Camões e das comunidades portuguesas. É dia de homenagear os combatentes do concelho e relembrar aqueles que perderam a vida na Grande Guerra e no Ultramar, na habitual parceria com o Núcleo de Abrantes da Liga dos Combatentes. Assim, na quarta-feira, dia 10, terá lugar uma arruada pela banda da Filarmónica União Maçaense às 11 horas e a cerimónia terá início meia hora depois no Largo dos Combatentes. Este ano, a Câmara Municipal irá homenagear, nesta ocasião, 2 munícipes e ex-combatentes em reconhecimento pelos feitos cívicos e humanitários na ligação e comunicação entre a Liga dos Combatentes e os antigos combatentes do Conselho de Mação, assim como o trabalho de cooperação com a Câmara Municipal. À semelhança dos outros anos, terá lugar depois um almoço convívio após a cerimónia, promovido pelo Núcleo de Abrantes da Liga dos Combatentes. O município de Vila de Rei deu nota de que os passadiços do Penedo Furado se encontram novamente abertos ao público após a conclusão dos trabalhos de limpeza, manutenção e beneficiação realizados na sequência dos danos provocados pela tempestade Christine. As intervenções efetuadas tiveram como principal objetivo garantir as condições de segurança e acessibilidade naquele que é um dos espaços naturais mais emblemáticos do concelho, fortemente afetado pela intempérie que atingiu a região. Com a reabertura dos passadiços, visitantes e turistas podem voltar a usufruir de um dos locais de maior procura turística de Vila de Rei, reconhecido pela sua beleza natural, pelas quedas de água e pelas paisagens envolventes. Paralelamente, a praia fluvial do Penedo Furado continua a ser alvo de trabalhos de manutenção e beneficiação, com vista à preparação da nova época balnear. O município garante, no entanto, que o espaço estará totalmente preparado para receber banhistas a partir do início oficial da época balnear, marcada para o dia 15 de junho. E depois da Taça do Ribatejo, Fazendense e Moçarriense voltam a encontrar-se em campo, desta vez para disputar a Supertaça Dr. Alves Vieira. O jogo vai ter lugar este sábado, dia 6 de junho, pelas 17 horas, no Estádio Municipal Dr. Alves Vieira, em Torres Novas. E é tudo quanto a notícias. Continue connosco. Desejo-lhe uma muito boa noite.
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4: Hoje, a equipa reúne-se para conversar em conjunto consigo sobre o tema do sobrenatural.

0: houve uma altura da minha vida em que me interessei bastante por estes temas, principalmente porque comigo se passarem várias coisas estranhas e difíceis de explicar. Então li muito sobre maçonaria, a cabala e a tradição judaica, espiritualismo. Li também um livro que eu gostei muito, do Oscar Quevedo, que se chamava A Face Oculta da Mente e que fala sobre telepatia. E então, nesse livro, refere-se que foram feitas diversas experiências com pessoas em submarinos, mesmo que em continentes diferentes, e as probabilidades de adivinhar o pensamento à distância eram muito acima da média, o que provava que a telepatia realmente existe. Chega-se também à conclusão nesse livro que a telepatia funciona melhor entre pessoas da mesma família. Quando há uma relação entre as pessoas, é mais fácil dela ocorrer. Depois, não podíamos falar em sobrenatural sem falar nas bruxas e nas wiccas. Eu lembro-me das conhecidas bruxas da banda desenhada, a Maga Patológica e a Madame Mim, que eu acho que muitas pessoas conhecem e que eram tão engraçadas. Mas, na realidade, eu acho que existem as wiccas, que são bruxas boas e que praticam rituais com os quatro elementos e com os quatro pontos cardeais. Depois, existem bruxas que eu acho que já não são tão recomendáveis, que desenham pentagramas e que fazem coisas malignas. Estão muito associadas a velas de diversas cores. As cores das velas também têm a sua simbologia. Devo dizer que um local comum para serem praticados estes rituais é na Serra de Sintra. Se calhar muitos de nós já ouviram falar. Depois, uma curiosidade, não sei se sabem, mas ouvi uma vez na rádio que somos um país que recorre muito ao oculto e à astrologia. Há uma grande percentagem de pessoas interessadas por estes temas. Como a minha amiga e colega Sara referiu, existe o professor Mamadou e muitos outros do género que fazem trabalhos fortes, amarra, desamarra, e que têm a sua freguesia. E temos também muitas figuras públicas que recorrem aos astrólogos antes de tomarem decisões importantes na vida. Depois, ainda a propósito daquilo que o nosso colega intelectual referiu, queria também acrescentar que Machu Picchu também ainda é um enigma. Era um local de mulheres e ninguém sabe como é que foi construído e porque é que terminou. Também continua a ser um mistério. Pronto, tudo isto para dizer que devemos manter a mente aberta a estas coisas, que realmente a vida não é só feita de coisas palpáveis e concretas e que a gente sabe explicar e que estão no nosso entender. Há coisas para além disso, há coisas mais abstratas, menos concretas, que nos podem deixar a pensar e a refletir, mas que não devemos negar.
1: O sobrenatural é um tema que para mim é algo paranormal, que muitas vezes são experiências sem igual. Lembro-me até de uma tarde de verão em que chegava à casa de um jogo de voleibol de praia. Sabia que os pais não estavam em casa, mas assim que abro a porta, eu sentia uma presença estranha no meio da escuridão. O ambiente silencioso, mas ao mesmo tempo pesado, como se eu estivesse a ser observado. Os interruptores que funcionavam intermitentemente não me deixavam descansado. Ora esta. Fiquei reticente. Questionei-me. O que se haveria de passar? À medida que me aproximava, ouvia barulhos. Bzz, bloco. Bzz, bloco. Bzz, bloco. Bzz, bloco. Comecei a sentir os pés molhados. Mas mais aterrorizado fiquei, pois nunca na minha vida algo assim presenciei. Perdido no pânico e na coragem, procurei a lanterna. Foi assim que me deparei. Bloco, eram gotas que caíam do lava-louças. Bzz, era o secador a funcionar. Mas o chão molhado, nunca saberei explicar.
2: No sobrenatural, o que eu acho mais irónico é que ele abrange as várias realidades que existem. Mesmo no futebol, há um de reparar que antes de entrar em jogo, os jogadores benzem-se. Isso mostra um certo receio, uma certa ansiedade e uma certa vontade de ganhar ou de fazer o melhor possível. Obrigado.
3: Então, no sobrenatural existem vários tipos de psicoses, umas melhores, outras piores. Eu vivia num mundo sobrenatural e tive experiências boas e más, mas pedi a Deus que me ajudasse. Também agradeço aos psicólogos, à igreja, por estar aqui com saúde, para ajudar aqui na Rádio Aurora.
4: Estão a crescer os casos de ocultismo e de cultos satânicos no mundo, e entre os jovens principalmente, penso eu, que já vi escrito em algum lugar, e o Papa reuniu ou vai reunir com exorcistas no Vaticano para discutir o assunto. O ocultismo é perigoso e não se deve mexer com isso porque pode ter consequências nefastas para a nossa alma.
5: O sobrenatural, desde o princípio da espécie humana, é uma fonte de, enfim, racional, de tentar, enfim, atribuir algo para além da natureza visível, seja ela humana, seja ela, enfim, dos seres vivos, para além do ser humano. É uma tentativa de tentar racionalizar fenómenos que muitas vezes, por muito que nós tentemos, não conseguimos explicar. Sobrenatural é algo que já está presente, por exemplo, na adoração aos deuses, sejam eles os deuses egípcios, os deuses pagãos, os deuses gregos, os deuses romanos, os deuses hindus, enfim, os deuses de inúmeras religiões que existiram na antiguidade e que hoje em dia continuam a existir em todo o mundo. Ou seja, certas coisas que, por muito que nós tentemos, ainda não conseguimos arranjar a explicação. Sobretudo nos tempos antigos em que a informação era muito pouco, enfim, partilhada entre as pessoas, porque maioritariamente o ser humano vivia em cavernas e, sobretudo, muito isolado na natureza. Muitas vezes, para explicar o aparecimento de chuvas intensas, para explicar o aparecimento, por exemplo, do fogo, embora tenha sido o ser humano, digamos, a descobrir como fazer fogo, os deuses eram uma explicação, digamos assim, sobrenatural, era uma explicação conveniente para tentar explicar fenómenos que eram inexplicáveis. E, de certa forma, o sobrenatural também é um fenómeno que reflete o espírito do ser humano, porque o ser humano, é verdade que hoje em dia, com a evolução que sofreu nos últimos séculos e sobretudo nos últimos dois séculos, cada vez mais pode utilizar a razão em vez de, por assim dizer, usar mais as emoções e aquilo que é inexplicável para tentar explicar por outras vias, sem ser as científicas, certos fenómenos. Mas, apesar de tudo isso, a espiritualidade, o espírito do ser humano continua a ser um fator importante e que existe muito dentro de nós. O mundo ainda se pode, por assim dizer, explicar, por exemplo, as guerras que hoje em dia ocorrem, e tal, Deus, por assim dizer, guerras por Deus, ou enfim, por outras divinidades, que às vezes justificam o começar de guerras ou o prolongar de guerras, ou até mesmo o fim delas. Por isso, quanto a mim, o que tenho a dizer mais sobre o sobrenatural é que, por muitas voltas que se deem, por muitos avanços científicos, tecnológicos, sociais, culturais, económicos, o sobrenatural vai estar sempre presente na essência do ser humano. Porque enquanto o ser humano tiver espírito, o sobrenatural vai existir sempre.
2: O sobrenatural muitas vezes é referido como uma coisa maléfica, maligna. Mas muitas vezes também tem uma explicação científica. Por exemplo, há três séculos atrás, haviam pessoas que punham uma panela ao lume fechada com uma tampa em cima, e essa panela cheia de água começava a transbordar e a, com o vapor a saltar a panela para cima, a tampa da panela para cima. Há quem dizia que aquilo era obra do diabo, era uma conspiração maligna, era algo que estava por trás de uma força do mal que fazia a tampa mover-se. Mas houve também pessoas que viram aquilo de uma forma científica, ou seja, que aquela tampa movia-se por alguma razão de ser. E decidiram, nomeadamente James Watt, o engenheiro da época, decidiu ver que aquilo tratava-se de uma força motriz, já que se a panela com água a ferver empurrava a tampa para cima, esta punha-se em movimento. Assim, decidiu que criar uma caldeira alimentada à lenha, junto com umas pás e a um êmbolo, o qual criava o impulso de movimento. E esse mesmo cientista criou, James Watt, o primeiro comboio da história. Ou seja, algo que era visto como, por muitas pessoas como malífico, maligno, maléfico, veio-se a tornar algo de científico com uma boa ideia para a criação do novo meio de transporte, que veio a solucionar muitos problemas que existiam na época.
3: Quando era mais nova, vivia num mundo um pouco sobrenatural. Então, refugiava-me no álcool e sentia-me melhor, sentia-me mais calma, sentia-me melhor. Vivia num mundo sobrenatural.
4: Aconteceu algumas coisas sobrenaturais na minha família. Tenho muitas histórias de bruxos e bruxas, também pessoas que conheço, não só na minha família. E de outras coisas também. Lembro-me da minha avó dizer que tinha visto um OVNI a passar no céu de Caneças, de onde somos. Para além disso, aqui há uns anos fui para a RTP trabalhar e já sabia anteriormente que iria para lá um dia qualquer trabalhar. Entrei num curso de administrativa e escolheram um estágio precisamente para a RTP, para uma empresa que trabalhava para a RTP, mas o local de trabalho era a RTP. Atribuo isso a eu rezar o rosário todos os dias. E depois deixei de rezar tanto e saí de lá. Mas a fé católica é algo que resulta mesmo e é o mais seguro.
6: Sobrenatural, para mim, acho que é uma sobração, um fantasma ou uma sombra que a gente vê. Eu já assisti a isso. Enquanto meu pai morreu, passado 15 dias, vi um vulto. E eu disse assim, será que é algo sobrenatural que eu vi? E não é a primeira vez, na casa da minha tia também vi.
7: Caros ouvintes, se vocês têm ouvido aqui a referir o paranormal, refere-se a fenómenos, forças ou seres fora do natural ou de leis científicas. Felizmente nunca tive casos desses na minha vida. Mas compreendo que eles exigem pelos comentários que outras pessoas fazem.
8: Olá, eu sou a Sara. Queria partilhar que, para mim, o sobrenatural tem lugar na vida terrena e tem lugar na vida espiritual. Considero que Deus é só um, assim como a fé é só uma, é individual. Qualquer religião, seja católica, seja evangélica, seja o budismo, seja a religião hindu, são meros fragmentos do todo e do paradigma chamado Deus. Uma definição de sobrenatural pode ser factos que não têm explicação real. No entanto, existem fenómenos extrasensoriais que justificam o sobrenatural. Exemplo, rituais satânicos, como à porta da minha rua já chegaram a pôr velas, limões, arruda, um monte de coisas assim esquisitas do além, digamos, do sobrenatural. Eu não acredito nesse efeito, no efeito sobrenatural, e não acredito nesse efeito sobre mim. Exemplo, o professor Mamadou, o professor Chicaí, ou por aí. Eu digo sempre, olha, comigo não resulta, pode tentar ao mesmo. Mas fica o papel. Eu não vou usar o papel, eu não vou crer no que o senhor está a querer dizer. Mesmo o próprio Mamadou já chegou perto de mim com o tiquê, parece o tiquê das senhas do almoço. E então eu tenho que ir dizer, professor Mamadou, professor mestre vidente, efeitos reais no mundo irreal e por aí. Eu gostava só de deixar uma questão no ar, que é se acham que o sobrenatural devia ser legalizado. A meu ver, devia. Devia, porque muita gente que recorre à bruxaria esconde em casa e finge que não tem bruxaria em casa e que não pratica e que não vai à bruxa. Então eu acho que elas iam ser legalizadas não só pela tabela de preços, como pela tabela de valores de acréscimo que trazem a quem recebe o papelinho e a quem telefona para o professor Mamadou. Legalizamos ou não o sobrenatural?
9: Eu queria referir, por exemplo, que o Harry Potter, que é muito giro, o Harry Potter e a Fênix Renascida, é um livro giríssimo. Leiam o Harry Potter, vejam os filmes. Ele era acreditava na magia e há um nome que não se pode dizer, não se pode pronunciar o nome. E há crianças e adolescentes que ainda acreditam. E então, as minhas sobrinhas foram admitidas na escola de Hogwarts porque fizeram a carta e foi tão giro. E dizer também que, mesmo que não seja real, é tão bonito, e a história sobrenatural, porque a J.K. Rowling, que é a autora do Harry Potter, baseou-se em fatos reais, que ela tinha visto no Porto, quando cá chegou em Portugal.
0: Há tantas histórias que são flagrantes sobre o sobrenatural, as fantásticas estátuas da Ilha da Páscoa, com os olhos contemplados estranhamente o mar, enterradas pela terra adentro, são 900 e tal numa ilha vulcânica, foram descobertas no século, nos primeiros anos do século XVIII por uma tripulação holandesa, tinham três tipos de indígenas, uns brancos ruivos, outros morenos e outros avermelhados. Onde é que estava a matéria-prima necessária para, numa ilha a 3 mil quilómetros do Chile, os possíveis operários construírem essas estátuas? Onde é que estava a matéria-prima? Os mapas de Tiri Reis é outro caso flagrante. Onde é que havia os avanços técnicos e a tecnologia suficiente, os ensinamentos cartográficos suficientes e modernos, modernizados, para desenharem mapas com a precisão dos mapas de contemporâneos? Finalmente, terceira história dos mapas de Tiri Reis. O candelabro dos Andes é um geoglífico, o desenho de um candelabro ao pé de Nazca, no Peru, em que é gigantesco e desenhado com uma precisão, e no entanto tem mais de 2500 anos de duração, de tempo. E onde é que estavam os meios técnicos necessários para que se construísse esse candelabro nos próprios Andes? Onde é que estavam os ensinamentos técnicos para isso? Na altura eram ausentes. Aconselho de um colega meu à minha esquerda, que é um excelente intelectual, posso lhe dizer que não se descarta a hipótese de serem construídos por extraterrestres.
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0: levo aos meus fantasmas. Quem me leva aos meus fantasmas e me diz onde é a estrada.
1: Quando eu era pequenino, tinha 6 anos, eu via a minha bisavó morta no sofá da sala. É uma coisa muito estranha, porque o caixão dela esteve na sala, na nossa sala, durante alguns dias. E eu mesmo dela depois de morta, eu via depois de morta sentado no cadeirão da sala. Depois outras coisas estranhas. Eu, há uns anos atrás, adivinhei a morte de algumas pessoas minhas conhecidas e também chamavam-me o Bruce Macaulay, não gostava do Pli, porque achavam que eu tinha contato com os mortos, o que não é verdade. É da minha doença, penso eu, e também dizer que o sobrenatural também pode ser Deus, e Deus Nosso Senhor acompanha-me, porque eu sou católico e acredito em Deus, mas dizer que também no sobrenatural eu previ, foi estranho, porque previ coisas que aconteceram, uma coisa muito esquisita, não sei explicar porquê, mas previ coisas que aconteceram e aconteceram mesmo. Queria dizer também que às vezes sinto a presença do meu pai, ou a presença da minha mãe, ou a presença da minha avó em minha casa. Eles já me faleceram, mas sinto a presença deles. Não sei se isto é real, se não é, se é imaginário, mas é o que eu sinto.
2: A definição de sobrenatural que eu tenho, estudei essa definição, é o conjunto dos factos ou fenómenos que talvez transcendam as leis da natureza e a normalidade psicológica, para a qual ainda não há explicação científica. Ora bem, eu agora vou ser breve. Vou contar a história de um sortilégio durante o mês de outubro de 1977 que se passou comigo. No dia 1 de outubro eu urinei para a retrete e a urina saiu castanha escura. Os meus pais viram logo que era hepatite. Comecei a ter visitas de um médico de clínica geral, tiraram-me os remédios psiquiátricos e eu durante o mês não consegui dormir. Estive em possessão. As noites foram brancas, ou seja, sem pegar olho. As alcativas tinham um cheiro esquisito e estranho e porco, apesar de serem lavadas regularmente. As paredes da minha casa empalideceram. Na rua havia um silêncio tenebroso. E era como eu pressentia uma espécie de um espírito demoníaco que tinha-me invadido a casa. E, portanto, vi logo que havia ali interferência do sobrenatural sobre a minha vida, que até então tinha sido normal. Um mês depois, no dia 1 de novembro, a hepatite desapareceu, voltei a tomar os remédios psiquiátricos, as noites deixaram de ser de insónias e eu passei a tomar os remédios e voltei a dormir.
3: Quando a urze tinge a terra, em ti desatam a arder as últimas sarças e a febre desaparece. De olhos abertos, reclinado para a caixa que esconde o nascimento de todos os males, convocarás o rumor do firmamento, o orvalho do mar preso nas asas dos pássaros, e o canto soltar-se-á para te conduzir através do que de ti já esqueceste. Tu, fantasma portador de segredos, redemoinho de poeira, descerás sobre a cabeça daquele que acredita na leveza do corpo e no desmoronamento da alma. Beberás os séculos no caulo do cardo de ouro, e na areia das palavras acordarás a voz de remotas criaturas. O vento, esse zumbido interior, perseguir-te-á sempre. E a umidade noturna dos musgos fecundará o tronco da árvore. Dele interromperão os sinais de sageza. Prepara-te. Prepara-te para os pavores da vida terrena e os receios da vida eterna. Isto vi eu em cena na bola de cristal do Alberto.
4: Então, a propósito do tema sobrenatural, ocorreram algumas ideias que gostava de partilhar com vocês. O sobrenatural é algo que nos transcende, que a gente não compreende. É extraordinário e fora do normal. O que não quer dizer que não aconteça, nem que seja uma invenção da nossa cabeça. Às vezes dão-se mesmo fenómenos estranhos e difíceis de explicar, até na nossa vida. Isto não é sinónimo de estarmos a inventar. Eu, pessoalmente, acho que tive uma experiência bem diferente do usual, que não tem credibilidade, pois é vista à luz de uma doença mental, mas que foi mesmo realidade. Durante vários anos e repetidamente, deram-se coisas excepcionais no meu caminho, algumas fenomenais e sensacionais, e parecia que tinha poderes especiais. No entanto, tais eram as suas características e a sua frequência que eu me sentia confusa e baralhada. Mas tinha Deus como um amigo que estava sempre comigo. Li muito para tentar perceber o que se passava comigo, mas muito ficou por entender. Eu sei que parece impossível, mas a vida pode ser incrível. E não era só eu que via, mas tanta gente que também se apercebia do que me sucedia. Acabei por ser internada e da minha história ninguém quis saber nada, quando seria tão fácil de constatar e de provar. Bastou muito poucas palavras referir para me darem um diagnóstico psiquiátrico e para o internamento seguir. E a partir daí veio a descredibilidade completa em relação à minha realidade. Na minha opinião, foi uma incontestável precipitação e um pleno desacreditar sem qualquer razão. Como se diz, não nega a partida uma ciência que desconhece. Infelizmente, não é assim que acontece. Devemos, pois, a mente aberta ter para o que der e vier e ao diferente receptivo ser. O sobrenatural não é usual, mas pode-se dar. Por isso, nele devemos ousar acreditar, mesmo que não o consigamos explicar. Para mim, existem fenómenos assim, e não é por nunca o termos vivido que devemos pôr em causa o facto de terem acontecido. A meu ver, qualquer um de nós, em determinada altura da vida, com o sobrenatural se pode deparar. Por isso, não o devemos negar nem subvalorizar. Ao contrário, devemos o considerar e um espaço para ele dar. Eu não acredito em bruxas, mas que lá há, há.
3: Não precisamos de ser casa para sermos assombrados.
5: E chegamos ao fim de mais um programa da Rádio Aurora Outra Voz. Até para a semana.
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7: Muito boa noite e, se vai na estrada, faça uma boa viagem. Obrigado por levar consigo a Antena Livre. E já agora, não se esqueça de conduzir dentro dos limites de velocidade e de manter as distâncias de segurança. Se assim for, fará certamente uma boa viagem. Eu sou o Miguel Gonçalves. Desejo-lhe uma grande, grande noite.
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7: Mais uma noite fantástica na rádio Como Você Gosta, grandes canções, sempre a tocar. Agora a sua preferida, ouça com atenção. Boa noite.

0: E não se esqueça que o Facebook da Antena Livre está sempre, sempre à espera de uma mensagem. Eu vou ficar atento. Muito boa noite e, se acaba de chegar, seja muito bem-vindo.
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1: Continuação de uma muito boa noite ao som da rádio como você gosta.